Mix, eu sou da Sabrina Carpenter Expresso. As melhores músicas do domingo à noite estão aqui na Mix pra todo o Brasil pela Rede Mix de Rádio. E já já às 10 da noite tem o baú. O que, que será que você vai curtir? Posso adiantar, vai ter Hanson, The Killers, um monte de coisa legal. E você mandando a sua pra cá também. 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

0: As coroas, as velhinhas que você adora desfilando aqui na passarela da Mix, uma atrás da outra pra você curtir, lembrar bons momentos e aquela época que você quase esqueceu, mas a Mix faz questão de lembrar pra você com as melhores de todos os tempos. Bora abrir a tampa do baú? Gás no volume que começou!
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0: Mix One era 2000 e os irmãos Hanson estavam fazendo sucesso no mundo todo com esse som aí, ó. Save Me. Gostou? Quer mais? É o baú que continua até às 11. Agora tenho certeza que você vai lembrar dessa aqui, ó.
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3: Mix, uma ótima noite pra você de domingão. Tá no ar mais uma edição do Mix Acústico. Hora de desacelerar. Vamos trazer as músicas que você mais gosta da playlist da Mix de um jeitinho diferente. Só versões acústicas a partir de agora. E já começando com essa aqui que você vai gostar.
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0: 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Mix, o som do Pink Floyd, Wish You Were Here, é um clássico pra fechar mais uma edição do Mix Acústico, que volta daqui a pouquinho, no comecinho da sua manhã aqui na Mix.
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0: Mix é seu No Break, são 2 horas de música sem comerciais na sua madrugada. Bora ficar à vontade aí nas redes sociais da Mix. Participe, interage com a gente no Instagram, no Twitter e também pelo WhatsApp. A música não para aqui não, são 2 horas direto.
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Mix tá rolando no break, são 2 horas de música, sem comerciais no meio. Vai participando pelo WhatsApp ou então pelas redes sociais da Mix. Interage com a gente, diz o som que você quer curtir por aqui, porque ainda não acabou, não. 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

0: Valeu mesmo. A galera que ficou com a gente curtindo 2 horas de música sem parar. A qualquer momento tem mais uma edição. Só que o som na madrugada da Mix é assim. Só as melhores que continuam depois do intervalo. Não sai daí.
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5: Mix, se prepara. Agora tem Super Mix. A gente vai conferir uma atrás da outra. Só música legal, só música boa. Então aumente o volume nesta madrugada. Tá no ar. Mais um.
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1: Mix, tá rolando por aqui só música legal. Então continua por aí curtindo. Este é o Super Mix.
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1: Mix, essa é a hora em que a gente dá um plus na programação. É o Super Mix trazendo muita música legal. Essa edição acabou, mas fica ligada que a qualquer momento estamos de volta.
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4: Mix 6 e 2, bom dia para você que tá com a gente sintonizado em 98.3, conectado pelo app da Rádio Mix Curitiba, seguindo a nossa página arroba Mix Curitiba lá no Instagram. Hoje é segunda-feira, 17 de agosto, e nós vamos juntos até as 8 horas da manhã com o Jornal da Mix. Bom dia, William Sopa.
5: Bom dia. A você, Flávia, bom dia aos nossos queridos ouvintes. Agora eu tô me escutando.
4: Aê.
5: Bom dia aos ouvintes também, bom dia a galera que tá começando essa semana junto com a gente por aqui. Que prazer imenso ter a companhia de vocês em mais uma semana, 17 de agosto. Parece que...
4: Não parece nada.
5: Não, tá passando bem
4: já
5: o mês de agosto.
4: Já passou bem, ó, quase.
5: É, falta só muitos dias ainda, mas tamo bem, gente. Tamo passando, tamo sobrevivendo. E claro, né, com a companhia da galera, trocando ideia, mandando mensagem, fica muito mais fácil. Pessoal, já mandando mensagem de bom dia por aqui pra começar essa semana no 998226669.
4: E a gente vai reunir aqui os destaques do que é notícia em Curitiba, região metropolitana, no nosso estado, no Brasil e no mundo, a partir de agora, aqui com a gente no Jornal da Mix.
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5: Faixa exclusiva de ônibus será interditada por 60 dias em Curitiba.
4: Mulheres com medida protetiva podem mudar temporariamente o local de votação no Paraná.
5: Expo Louças reúne mais de 5 mil peças em Guarapuava.
4: Alterações no veículo também podem impedir o licenciamento no Paraná.
5: Petrobras identifica indícios de petróleo na bacia da Foz do Amazonas.
4: E novos critérios reduzem espera para doar sangue. Você vai ficar sabendo isso também aqui no jornal.
5: Ah, e segunda-feira você já sabe, né? Dia da gente falar de saúde, tem doutor Ricardo Gullit, tem doutor Marcelo Ronda pra falar da saúde do corpo, da cabeça, saúde em geral aqui na Mix.
4: É isso aí. Tudo isso e muito mais está no ar, o Jornal da Mix.
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4: Mix agora 6:09, uma ótima manhã de segundona pra você. Hoje, 17 de agosto, sabe que dia que é hoje?
5: Segunda-feira.
4: Dia de ganhar prêmio.
5: Aê!
4: Ganhar presente aqui no Jornal da Mix. Opa, o que tá reservado pra hoje?
5: Hoje nós teremos dois ganhadores aqui junto com a gente, tá? Galera que interagir durante o jornal. Primeiro par de ingresso pro filme O Fim da Rua, filme que tá hypadaço. O que você faria? Você acorda no dia, voltou no tempo, a tua casa, a tua família, teu bairro, pro tempo dos dinossauros. Dá nem pra sair de casa, Flávia.
4: Não sei nem se eu tenho ração pra esse bicho.
5: É, eu boto meu pijaminha e fico em casa, na moral, ouvindo a Mix FM.
4: Exatamente.
5: Após. Ou então, o pessoal vai ganhar par de ingresso pro filme Amanhecer, parte 1 e parte 2. O que é Amanhecer? Crepúsculo.
4: Crepúsculo.
5: É, voltando à exibição nos cinemas, o Crepúsculo. Aliás, eu gosto muito disso, tá? Eles estão revivendo vários grandes sucessos aí, né? Pelas salas de cinema Brasil afora. E por aqui você vai ter a oportunidade de assistir Crepúsculo Amanhecer, parte 1 e parte 2, por nossa conta. São dois pares de ingresso, um par para cada filme. A participação aí no nosso WhatsApp, 41 998226669.
4: Muito bem, participa com a gente agora, Mix 6:11.
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4: Era uma previsão que muita gente estava querendo ouvir depois de muita chuva aqui no estado do Paraná, né? Uma forte geada quente agora deve elevar as temperaturas a partir já desta segunda-feira. No interior, as máximas passam dos 30 graus e podem superar os 32, 33 no norte, noroeste e oeste. Em Curitiba, a semana começa com máxima prevista de 28 graus. Amanhã e quarta, dias 18 e 19, o sol predomina em grande parte do estado. Deve registrar também temperaturas próximas aos 30 graus. A mudança no tempo, ela está prevista para quinta-feira, dia 20, com a chegada, adivinha só, de uma nova frente fria e o retorno das instabilidades. Hoje, a mínima registrada pelo CIMEPAR foi 14, a máxima a gente chega aí a 28 graus e, neste momento, 15 graus em Curitiba. Mix 6 e 12.
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5: Olha só, um trecho da rua Major Heitor Guimarães, no bairro Campina do Siqueira, terá bloqueio total entre as ruas Ângela Gans e Álvaro Alvim por cerca de 60 dias. A interdição faz parte das obras do novo IT2, que prevê a requalificação da via e a implantação de uma nova faixa exclusiva para o transporte coletivo.
4: Então, atenção, hein? Durante esse período, as linhas 021 Interbairros 2 anti-horário, 023 Inter 2 anti-horário vão ter desvios. Para os motoristas, a orientação é usar como alternativa as ruas Ângela Gans, José Suiciato e Álvaro Alvim. Mix 6 e 12.
5: E a gente continua falando de trânsito, porque a partir de hoje a rua Conselheiro Laurindo será totalmente bloqueada entre a rua 15 de novembro e a Amintas de Barros, para o início das obras do novo calçadão que vai ligar a Praça Santos Andrade ao Teatro Guaíra. A linha 150, Canal da Música Vista Alegre, terá desvio pelas ruas Amintas de Barros, Tibagi e 15 de novembro, e o ponto de ônibus será transferido para a rua Tibagi.
4: O trecho em obras tem cerca de 80 metros e faz parte do programa Curitiba de Volta ao Centro. O projeto prevê áreas de convivência, paisagismo, espaço para feiras e eventos e área de embarque e desembarque para o teatro. A previsão é concluir esse novo calçadão até o fim do ano, a tempo da programação do Natal de Curitiba, né? Mix 6 e 13.
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5: Curitiba está reforçando a arborização em bairros considerados mais quentes. No Uberaba, por exemplo, 72 novas mudas já foram plantadas e, ao todo, 14 ruas prioritárias devem receber 267 árvores. A escolha dos locais foi feita com base em um estudo da Secretaria Municipal do Meio Ambiente, que identificou pontos com maior concentração de ilhas de calor.
4: E a estratégia também foi adotada em bairros como Boqueirão, Sique, Ugulang e Xaxim. Entre as espécies utilizadas tem ipê amarelo miúdo, cerejeira do Japão, manacá da serra, guabiroba e pata de vaca. A proposta é aumentar a sombra, melhorar a qualidade do ar e ajudar a cidade a se adaptar aos efeitos das altas temperaturas e, de quebra, ainda ficar muito mais linda com essas espécies aí. Mix 6 e 14.
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5: Mulheres que estejam com medida protetiva em vigor e com o título eleitoral regular podem solicitar a transferência temporária do local de votação em qualquer cartório eleitoral do Paraná. Para fazer o pedido, é necessário apresentar um documento de identificação e o comprovante da medida protetiva. Segundo o Tribunal Regional Eleitoral, aqui do nosso estado, a iniciativa busca garantir que essas eleitoras possam exercer o direito ao voto com mais segurança e liberdade.
4: E o prazo termina na próxima quinta, dia 20. Os fóruns eleitorais atendem de segunda a sexta, do meio-dia às 18h. O presidente do Tribunal Regional Eleitoral do Paraná, o desembargador Luciano Carrasco Falavinha Souza, explica a importância da medida.
14: Eleitora paranaense, você que tem um mandado de restrição contra seus maridos e seus ex-cônjuge, poderá até o dia 20 de agosto pedir alteração do local de votação para que, no dia da eleição, se vote com tranquilidade e segurança. É mais uma medida do TRE visando o bem-estar do eleitor no dia da eleição.
4: Pois é, e as eleitoras podem consultar os endereços dos fóruns eleitorais pelo site do TRE. Em caso de dúvidas, o atendimento também é feito pelo Disque Eleitor 0800-640-8400 ou então pelo WhatsApp 41-33-308500. Mix 6 e 16.
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5: Curitiba recebe de 16 a 19 de setembro a Feira do Empreendedor Sebrae 2026. O evento é voltado tanto para quem já tem uma empresa, quanto para aquelas pessoas que pretendem tirar uma ideia do papel, reunindo conteúdos, orientação especializada e oportunidades de conexão para micro e pequenos negócios.
4: E a feira faz parte de um circuito estadual e a proposta é aproximar os empreendedores de capacitações, inovação, crédito, novas oportunidades e mercado de mercado e também networking. Mix 6 e 16.
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4: E Guarapuava recebe a Expo Louças 2026, feira itinerante com mais de 5 mil peças, entre louças para o dia a dia, decoração e mesa posta. O evento segue até ainda por 3 dias dessa semana, vai das 9 da manhã às 8 da noite no Centro de Eventos Cidade dos Lagos, entrada gratuita.
5: Os produtos são comercializados diretamente por fornecedores e fabricantes, com preços de fábrica. A programação também conta com demonstração de mesa posta e uma área gastronômica, com food trucks e produtos ligados ao turismo rural e à produção local.
4: Mix 6 e 17.
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5: A Petrobras anunciou nesta sexta-feira que encontrou hidrocarbonetos no poço exploratório Morfo, na bacia da Foz do Amazonas, em águas ultraprofundas na costa do Amapá. A descoberta foi identificada por meio de perfis elétricos e sinais encontrados nas rochas, mas ainda serão necessários novos testes para confirmar o potencial comercial da área.
4: Esse poço fica a cerca de 175 quilômetros da costa e integra o bloco FZAM-59, operado integralmente pela Petrobras. A estatal considera a região estratégica para a reposição futura das reservas de petróleo e gás, mas a exploração da margem equatorial segue cercada por debates ambientais e depende de novos licenciamentos para avançar em outros poços. Mix 6 e 18.
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5: O Corpo de Bombeiros do Paraná reforça cuidados para reduzir o risco de quedas e outros acidentes. Com as mudanças de equilíbrio e mobilidade durante a gravidez, a orientação para as mamães é manter pisos secos, retirar tapetes soltos e obstáculos, usar calçados firmes, deixar ambientes bem iluminados e evitar subir em bancos ou cadeiras.
4: E no trânsito, o cinto de 3 pontos deve ser usado durante toda a gestação, com a faixa inferior abaixo da barriga e a diagonal entre as mamas. Quem dirige deve manter pelo menos 15 centímetros entre a barriga e o volante. Em caso de queda importante ou acidente, mesmo sem ferimentos aparentes, a recomendação é procurar uma avaliação de saúde. Para resgate, o número é 193 e para emergências clínicas ou obstétricas, 192. Mix 6 e 19.
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5: Nosso ouvinte não sabe, mas é fácil identificar a Flávia no trânsito, tá? Só vê aquele carro tipo Velozes e Furiosos, neon, aerofólio circulando pelas ruas. Pode saber que é a Flávia, altamente influenciada pelo Velozes e Furiosos. Só que isso aí pode gerar bloqueio, tá? Na hora de fazer o licenciamento do veículo, né? Tem IPVA, tem multa, tem a taxa do licenciamento e também as modificações que podem gerar esses bloqueios. Qualquer modificação, depende, tem que estar regularizada, só isso. Mudanças em sistemas como combustível, a suspensão rebaixada da Flávia, os eixos e a carroceria podem exigir autorização, inspeção de segurança, emissão de certificado de segurança veicular, também o CSV.
4: É, pois é, e também, né, lembrando que o GNV é um dos principais exemplos. Entre outubro de 2024 e setembro do ano passado, foram registrados 8.126 bloqueios por vencimento da inspeção. Esse ano, o licenciamento custa R$ 94,61 e o calendário segue até 27 de novembro, conforme o final da placa. Mix 6 e 21.
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5: Olha só que notícia boa, Foo Fighters volta ao Brasil em fevereiro de 2027 com a turnê Takeover. Os shows serão em 18 de fevereiro em Belo Horizonte, na Arena MRV, 20 de fevereiro em São Paulo, no Morumbi, ambos às 8 horas da noite. É isso, tá? Fã do Foo Fighters, prepara a passagem para Belo Horizonte ou para São Paulo, porque Curitiba não foi incluída na agenda, pelo menos no que foi anunciado até agora.
4: A gente ainda tem esperança, porque Foo Fighters é Foo Fighters.
5: É maravilhoso.
4: Maravilhoso. A venda geral de ingressos, então, começa agora, essa semana já, né, dia 20, pela Ticketmaster. O repertório deve misturar sucessos como Everlong, My Hero, Learn to Fly, com músicas do álbum mais recente da banda também. Então, ó, se você não tá afim de esperar a sorte, São
5: já
4: Paulo
5: garante.
4: E BH, que é isso,
5: São
4: né?
5: Paulo tá aqui pertinho, né? É uma horinha e 10 de viagem, uma horinha e 15 de avião.
4: É, nem isso, eu acho. Então, por aí.
5: Contando aí, né?
4: De busão, umas 6, 7 horas.
5: É isso,
4: valendo,
5: vai curtir.
4: Né?
5: Foo Fighters, você sabe por que é Foo Fighters o nome? É por causa daquelas bolinhas que perseguiam aqueles orbes misteriosos que perseguiam os aviões da Segunda Guerra, eles eram chamados de Foo Fighters.
4: Muito legal, né? Uma das bandas mais incríveis.
5: Tá na moda agora aparecer vídeo de bolinha perseguindo avião de volta, então. Aí o Foo Fighters resolveu voltar também.
4: Exatamente, e que bom, né? Mix 6:22. E que bom também que você participa aqui com a gente. Tem presente pra você logo no comecinho da semana pra já se animar.
5: Eu quero que a galera comente aqui comigo, tá? 998226669. Segundona, 17 de agosto. Falta um mês inteiro pra acabar agosto. E aí você descobre que o mundo virou um mix entre a realidade atual e o Parque dos Dinossauros. Tá todo mundo junto e misturado. É esse o enredo, mais ou menos, de O Fim da Rua. A mulher já tá passando lá por uns problemas com o marido, o relacionamento não tá tão bem. Eles acordam e descobrem que eles foram transportados meio que no tempo, no espaço, pra Era dos Dinossauros. Não só eles, né? Todo o bairro. E aí, você vai fazer o quê? Como é que você vai conviver com essas lagartixas aí, circulando pra azul, esse monte de calango? O que você faria? Você ia ficar em casa na moral? Você ia virar adestrador de dinossauros? 998226669. Agora, se você quer curtir o filme Crepúsculo, Amanhecer, parte 1 e parte 2, conte aí, né? Além de Crepúsculo, qual nostalgia de cinema você gosta? Qual filme, além de Crepúsculo, você gostaria de ver de novo nas telas de cinema? Eu já digo, viu? Pra mim, a sequência Rock Balboa precisava voltar pro cinema. Só que assim, haja sala de cinema pra tanto filme também, né? Eu ia ficar muito feliz e assistir todos.
4: É, então, dá a dica aí pra gente. Que filme você acha que deveria, então, voltar às telonas com nostalgia, tá bom? Vai participando, tem presente pra você lá no arroba Mix Curitiba, também prêmio exclusivo do Digital. Então não perde tempo, segue a gente. Vamos pro rápido intervalo, daqui a pouquinho estamos de volta.
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9: China vai passar a proibir carros a combustão a partir de 2030 e o país vai ditar a regra dos próximos anos do segmento automotivo. Eu sou Matheus Afonso, da Electricar BR, e o resumo é mais ou menos assim. A China é o país que mais produz carro e também tem os carros com o melhor preço, o melhor custo-benefício. Assim é hoje o país mais influente em tecnologia automotiva no geral. E a China é um país que está para proibir carros a combustão a partir de 2030, bem como está priorizando 100% elétricos em detrimento de carros híbridos, ou seja, a China quer a eletrificação total. E com isso, a China continua enrijecendo leis para carros 100% elétricos, fazendo com que a gente tenha apenas um norte futuro para países que compram carros da China. Carros 100% elétricos. É lógico que marcas chinesas podem produzir fora da China outras tecnologias, como assim já fazem, mas o norte de desenvolvimento da China está indo para a eletrificação e se você quiser ver tudo, me segue, @eletricarbr.
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6: Mix 6:30, tava tomando um golinho d'água aqui.
10: Ai, bom demais, né?
6: Hoje vai fazer calor, né?
10: Já está, inclusive, já, né? Já. Saí de manhã de casa, me preparei, né, pra, bom, aquele arzinho gelado, a gosto. Negativo, manhã super agradável, gostosa.
6: Mas é um veranico rapidão, viu?
10: Então.
6: É, rapidão, mas também agora as temperaturas, assim, vai ter ainda frio, né? Cimepar já fez a previsão de longa data aí. Mas a gente vai ter também eventos de dias mais quentes, afinal de contas, o Super El Niño tá chegando, né?
10: Eu acho que aquele frio de geada também já foi, né?
6: Eu acho
10: passou
6: que já,
10: o hype, né? Já, né?
6: A gente gosta do calor, né? Mas infelizmente não é esse calor que a gente tá vivendo, que a gente quer, né? A gente gostaria mesmo das estações bem
10: reguladinhas,
6: bonitinhas. A gente fala, ah, eu não gosto de inverno, porque eu passo muito frio, né? Sou friorenta. Mas a gente sabe a importância dele, tá? E essa confusão aí nas estações não é legal pro nosso planeta. Mas enfim, veranico, essa semana então, você que gosta de um calorzinho, aproveita pelo menos até a quarta-feira, até quinta-feira, na verdade. Até quinta-feira, na verdade, a gente aí tem uma esperança de tempo estável. Depois vem frente fria e daí a gente conta pra você.
10: É, só não esqueçam que é Curitiba, né? Tudo pode mudar
6: tudo
10: em algumas
6: pode.
10: Horas.
6: Exatamente. 6:31, a gente tá de volta, Jornal da Mix no ar. Vamos juntos até as 8, você participando, 998-22-6669.
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10: A inteligência artificial já faz parte da rotina de boa parte dos médicos brasileiros. A gente até falou com o Christian Capellini alguns dias atrás, né, um pouco sobre esse tema. E uma pesquisa da AFIA, em parceria com a Conexa, aponta que 78% dos médicos usam a IA na prática profissional, principalmente para pesquisar medicamentos e interações, tirar dúvidas clínicas e também reduzir tarefas, como preenchimento de relatórios e prontuários. É aquilo que a gente falou, né? Para agilizar a vida também do doutor e otimizar a quantidade e a qualidade dos atendimentos. A proposta é liberar tempo profissional com aquilo que a tecnologia pode substituir e liberar tempo para aquela que ela não substitui, né, Flávia? Escuta, acolhimento e atenção ao paciente, o olho no olho.
6: Exato. Apesar da adesão de 63% dos médicos, eles afirmam, né, já ter identificado e corrigido inconsistências produzidas por IA antes de definir uma conduta, reforçando a importância do julgamento clínico e da supervisão humana. O texto também destaca o uso da tecnologia no monitoramento e prevenção de doenças crônicas, como diabetes e hipertensão, mas defende que a inovação só faz sentido quando aproxima profissional e paciente e contribui para uma medicina mais preventiva, segura e humanizada. Mix 6:33.
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10: Curitiba conta com 1.000 patinetes elétricos compartilhados da empresa Jet, disponíveis inicialmente no centro, Centro Cívico e no Batel. O aluguel é feito pelo aplicativo GoJet. O usuário localiza o equipamento, escaneia o QR Code e paga uma taxa de desbloqueio de 99 centavos, além de 39 centavos por minuto de uso.
6: Pois é, né? E o serviço é permitido apenas, atenção, para maiores de 18 anos e o uso é individual. Os patinetes têm GPS, iluminação, freios, buzina e velocidade limitada a 20 km por hora, com redução automática em algumas áreas. Ao finalizar a corrida, o equipamento deve ser deixado em um dos pontos indicados no aplicativo, sem bloquear calçadas, rampas ou faixa de pedestres. Mix 6:34.
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6: Falar em médico humanizado, aquele que gosta do olho no olho, gosta da escuta, tá ele aqui com a gente. Nosso querido Dr. Ricardo Gullit, bom dia.
12: Bom dia, boa semana, obrigado pelo elogio.
6: É, e é verdade essa história da IA aí, né? Ela ajuda, mas o olho no olho é sempre...
12: É, ajuda muito. A IA é uma ferramenta nova, dá pra colocar assim, né, ao longo da existência das tecnologias. É, e tem sido muito estudada, assim, há uns 2 meses atrás foi publicado um estudo nos Estados Unidos que demonstrou mostrou que, apesar da IA aumentar um pouco a produtividade, assim, no final das contas, ainda não é nada que muda muito a dinâmica, né? Então, um médico acaba conseguindo atender mais ou menos umas 2 consultas a mais por dia, que é uma coisa que, quando pensa do ponto de vista pessoal, é pouco, mas coloca um serviço com dimensões como o SUS, faz uma grande diferença.
6: Uma grande diferença, né? E a gente também citou a questão da diabetes, que é o nosso tema de hoje aqui na coluna, né, doutor?
12: Exatamente, um tema que é muito impactante na sociedade, por isso tem estudo de tudo quanto é lado. Desde IA até estudo de retina para o diagnóstico de diabetes, enfim, porque é uma doença muito impactante e que causa muitos problemas.
6: Pois é, então vamos começar falando o seguinte, o que, que é a diabetes?
12: Bom, essa é uma boa pergunta, né, porque muita gente já ouviu falar, praticamente todo mundo, mas às vezes fica uma certa dúvida. Assim. E basicamente o diabetes é uma doença crônica, ou seja, uma doença que fica na vida por um bom tempo e que consiste em muito açúcar no sangue. O açúcar mais alto do que deveria. Quando a gente come um doce, o nosso organismo tem uma série de mecanismos para aumentar, diminuir hormônios e controlar o tanto de açúcar que tem no sangue. No diabetes, por algum motivo, esses controles estão alterados e aí o sangue fica muito doce, com muito açúcar, e aí isso, no médio e longo prazo, gera uma série de problemas. Então, resumidamente, é isso.
6: É isso, é um excesso de açúcar no nosso sangue, que
12: exatamente.
6: Tem açúcar, mas de forma controlada.
12: Exatamente, tem uma faixa de normalidade, porque o açúcar é uma fonte importante de energia para o organismo. Então, isso faz parte do processo natural. Porém, com o passar do tempo, por algumas doenças, digamos assim, de próprio organismo, o corpo vai perdendo a capacidade de tirar o excesso de açúcar. E aí fica muito açúcar no sangue e isso que gera a doença em si. Então, o diabetes nada mais é do que uma doença caracterizada pelo aumento da quantidade de açúcar no sangue.
6: Pois é. E aí, é uma das dúvidas, né? É uma doença que dá sintomas ou é também uma doença silenciosa?
12: Esse que é um desafio, né? O diabetes, via de regra, é uma doença que não causa nenhum sintoma, a não ser que ela já esteja muito avançada depois de 10 20, 30 anos de doença. Então, no dia a dia, é uma doença que passa completamente assintomática. E justamente por isso é que a gente precisa manter atenção para ela, para não deixar passar à toa. Porque quando o açúcar aumenta no sangue, parece uma coisa inócua, digamos assim. Mas esse excesso de açúcar no sangue, ele é tóxico. Então, imagina que ao invés de ser grãos de açúcar, que ficam ali na corrente sanguínea, para simplificar, a gente tem pequenas lanças, pequenas facas. Conforme o sangue vai circulando pelo sangue, essas faquinhas vão fazendo cortes nos lugares. Então, ela vai fazendo cortes no rim, na retina, nas pernas. Então, é por isso que, no médio e longo prazo, isso causa danos. Então, imagine que essas faquinhas vão fazendo pequenos cortes durante 5, 10, 15, 20 anos. Chega um momento que os vasos já estão tão danificados que eu começo a ter lesão deles. E aí, esse que é o problema da diabetes. O açúcar muito alto no sangue, por bastante tempo, causa lesão de outros órgãos. Sejam órgãos, assim, bem fáceis, que a gente está bem acostumado, tipo coração, cérebro, rins, até coisas que a gente não percebe muito, como, por exemplo, os vasos sanguíneos das pernas, dos pés, que é aquela coisa, né? Todo mundo já conhece alguém que teve que amputar a perna pelo diabetes, etc. O contexto é basicamente isso. O excesso de açúcar, quando prolongado e por muito tempo, acaba lesionando vários órgãos. Mas para isso a gente precisa de bastante tempo. Por isso, se eu fizer o diagnóstico precoce e tratar, eu não vou ter tempo de dano dos órgãos. Então é como se eu não tivesse essas faquinhas, não tivessem a oportunidade de ficar cortando o rim por muito tempo. Porque eu vou lá, vou tratar o diabetes e vou diminuir o açúcar do sangue.
6: E aí, obviamente, vai depender também de cada organismo, de como tá a saúde desse paciente de forma geral, para que isso seja um pouco antes, mais cedo, ou um pouco mais tarde. Mas a lesão, ela vem de qualquer forma.
12: Exatamente. Assim, entre eu fazer o diagnóstico do diabetes e eu começar a ter lesões bem visíveis, assim, nos exames mais específicos, vai mais ou menos uns 5 anos. Então, não demora muito. Então, se eu deixar o diabetes muito descontrolado, eu já tenho lesão de órgãos. E aí, muitas vezes, essas lesões são irreversíveis. Por isso que a gente é bem cuidadoso e quer diagnosticar rápido. Porque mesmo que eu faça o diagnóstico, abaixo super o açúcar e deixo a doença completamente controlada, o órgão que já foi lesionado dificilmente se recupera. Então, alguém que ficou cego pelo diabetes não vai voltar a enxergar se eu tratar a doença depois. Então, por isso que a gente precisa cuidar. Mas, claro, cada organismo tem um tempo, né? Porque o diabetes é uma doença metabólica, assim como várias outras que a gente já discutiu aqui. Então, se o meu colesterol tá alto, é pior. Se eu sou sedentário, é pior. Se eu fumo, é pior. Se eu não faço nenhuma atividade física, é pior. Então, todos esses fatores estão muito relacionados também com o controle de açúcar no sangue. Então, se eu faço atividade física, para ter energia para eu correr, para eu fazer carregar o peso, o meu músculo precisa comer esse açúcar açúcar do sangue. Então, invariavelmente, abaixo o açúcar do sangue. Se eu fico parado, isso não acontece. E assim vai. Então, a saúde metabólica como um todo é fundamental dentro do diabetes.
6: E, doutor, que exames devem ser feitos?
12: Olha, essa é uma pergunta que é bem importante, porque muitas pessoas falam, ah, minha mãe, meu pai tem diabetes, será que eu preciso fazer exame? Todas as pessoas acima de 35 anos obrigatoriamente têm que fazer um exame pelo menos uma vez por ano para ver se tem diabetes, porque, como a gente comentou, é uma doença que não causa sintomas. Abaixo dessa idade, só pessoas que têm um risco um pouco maior. Então, pessoas que fumam, pessoas que são obesas, pessoas que têm uma história na família muito importante. E que exames que são esses? São dois. A glicemia de jejum, que é aquele exame que vê quanto que tá o açúcar no sangue no momento da medida. Aquele que fica ali 90 e pouco, 100 e pouco, um exame que meio que todo mundo conhece. Então, esse exame ajuda a gente a ter uma noção geral. E tem um exame que é ainda mais importante, que chama-se hemoglobina glicada, que muita gente já fez, mas no consultório eu percebo que as pessoas, de modo geral, não entendem muito bem esse exame. O que que é a hemoglobina glicada? A gente sabe que se eu agora eu tô aqui, eu tomei café da manhã, tem uma hora, se eu medir a minha glicemia, vai dar um valor. Aí, se eu vou ficar em jejum o dia inteiro, vou medir de noite, vai dar outro valor. Então, tem um impacto muito grande da dieta, do que eu como. Então, se eu for ficar viajando por um mês comendo bolo o dia inteiro, meu açúcar vai ficar mais alto e assim vai. Então, a hemoglobina glicada é um exame que foi inventado para tirar esse problema. O que que ela faz? Ao invés de olhar uma medida específica, como faz a glicemia, ela faz uma conta e vê como ficou o açúcar nos últimos 3 meses. Então, eu consigo ter um controle bem expressivo. Nos últimos 90 dias, como ficou a média da glicemia? E aí, esse exame é bem importante para a gente tomar decisões se o paciente tem ou não tem diabetes.
6: E o que é a pré-diabetes? Porque a gente ouve muita gente falar também, ah, eu tô pré-diabética.
12: Olha, é uma doença muito comum que tem ficado cada vez mais em voga, felizmente. E é importante a gente discutir isso porque o pré-diabetes é um estágio, digamos, anterior ao diabetes. É como se o meu organismo já estivesse acumulando um pouquinho de açúcar, mas ainda não naqueles níveis iguais acontecem no diabetes. Isso é uma coisa que invariavelmente vai aparecendo no nosso estilo de vida hoje, porque a gente tem muitas pessoas com sobrepeso, que não fazem atividade física, que tem uma dieta super irregular. E aí o organismo vai ficando com excesso de açúcar, mas ainda não é aquele diabetes franco. O nome que a gente dá para isso, assim, se é pré-diabetes, se é intolerância à glicose, é uma coisa meio arbitrária, digamos. Mas o ponto é, se você não se cuidar, a chance de virar um diabetes de fato não é baixa. É uma chance que varia entre 30% a 40% por ano. Então, é uma coisa que a gente precisa diagnosticar para tratar. Então, em resumo, o pré-diabetes é um estado onde o organismo ainda não está diabético, mas já está dando sinais.
6: Dá tempo,
12: né, de salvar.
6: Doutor? Dá tempo, como o doutor falou antes, né? O órgão ainda tem essa possibilidade.
12: Exato.
6: De não ser impactado.
12: A gente, como o açúcar não está tão alto, a gente ainda tem um dano menor. E aí, a gente fazendo o tratamento, a gente consegue evitar que essa doença progrida para o diabetes de fato. E aí, diminui todos os problemas. O Brasil é um país que ele tem alguns números que chamam muito a atenção. Por exemplo, se você chegar numa sala hoje de hemodiálise em uma clínica, a chance de você encontrar um paciente diabético é 100%, porque a principal causa de doença renal dialítica. Então, quem tá lá fazendo hemodiálise nos seus 50, 60 anos, na maior parte das vezes no Brasil, é porque teve um diabetes descontrolado que machucou os rins. Então, a gente é um país que, por exemplo, faz muito transplante de rim. Diferente dos outros países, assim, na Europa, nos Estados Unidos, porque é mais comum a gente ter um diabetes tão descompensado a ponto de fazer uma doença renal do que em um país mais desenvolvido. Então, essa é uma discussão que a gente tem que trazer pro dia a dia, porque é uma coisa fácil de tratar, desde que faça o diagnóstico, o tratamento com acompanhamento.
6: É super válido, então, quando a gente, por exemplo, vai num shopping, num supermercado e tem uma equipe de saúde ali fazendo aquele teste rápido, aquele da fitinha no dedo. É válido, então, dá uma paradinha, você que nunca fez nada, dá uma paradinha. Esse teste, ele tem como dar um alerta?
12: Assim? Ele pode dar um alerta, não é o melhor teste porque você precisa estar em jejum para o exame ser eficaz, mas claro que já dá uma boa dica. O valor da glicemia que eu meço, assim, depois das refeições, vai variar muito do que eu comi e qual era o tipo de alimento, se era um carboidrato mais simples, mais complexo, enfim. Mas já dá um alerta para você pensar em fazer um exame de sangue, um exame mais acurado. Uma vez por ano, hemoglobina glicada, depois dos 35 anos, é o exame, o fiel da balança. E aí, esse exame, hemoglobina glicada, ela dá um resultado em percentual. Então, a hemoglobina glicada tá 6%, 7%. O que significa? Que das minhas células, 6% delas estão cheias de açúcar. 7%. Quais são os cortes que a gente precisa ficar de olho? De 5,6, 5,7 para baixo, é normal. De 6,5 para cima é diabetes. E o que fica nesse meio tempo é o pré-diabetes. Então, ali de 5,7 a 6,4 é o que a gente chama de pré-diabetes, quando a gente fica bem de olho para evitar a progressão para a doença de fato.
6: Ó, já chegou uma pergunta aqui, ó. Doutor, a minha mãe foi diagnosticada como pré-diabética. Ela precisa cortar totalmente o açúcar? Ela disse que vai cortar, mas não tá sendo bem assim. É a Fabiane que mandou a mensagem.
12: Bom dia, Fabiane. Obrigada pela pergunta. Essa dúvida é super importante, tanto no pré-diabetes quanto no diabetes. A gente sabe que essa doença causa aumento de açúcar no sangue, como a gente estava falando. E isso gera em muitos pacientes e na família, muitas vezes, uma espécie de açucarfobia. Assim, ah não, tem diabetes, não pode comer açúcar de forma nenhuma, tem que cortar o açúcar e etc. Claro que... A gente já falou aqui desde o começo. O diabetes é uma doença que responde muito bem ao estilo de vida. Então, eu tenho que ter uma dieta bem equilibrada, eu tenho que fazer atividade física, eu tenho que ir no médico regularmente. Mas a origem dela não é necessariamente só comer muito açúcar. O organismo como um todo tem esse problema de manejar o açúcar. Então... Você não precisa obrigatoriamente cortar todo o açúcar da dieta. Inclusive, isso não vai ajudar muito. Agora, o que você precisa ter é uma dieta saudável e comer menos açúcares muito simples, que são absorvidos muito rápido. Então, esses alimentos muito doces, tipo bolo, pães, brigadeiros, essas coisas, eles têm um tipo de açúcar que ele é absorvido muito rápido. Então, você come ali, poucos minutos depois, já está com um açúcar muito alto na corrente sanguínea, o que bagunça muito o metabolismo da insulina, que é o hormônio mais importante no manejo do diabetes. Então, não é que precisa cortar o açúcar de vez, o tratamento requer uma dieta saudável, né? Uma dieta sem açúcar, uma dieta low carb. Esse não é o tratamento do diabetes. É, se a gente vai pegar assim, estudos médicos, falar o que uma pessoa com diabetes tem que comer? Tem mais de 9 tipos de dieta que são validadas para o controle do diabetes. Então, é muito mais do que pensar, não, eu vou cortar um elemento, vou cortar açúcar, ou vou cortar gordura, ou vou cortar...
6: E abusar do resto.
12: Exatamente. Eu tenho que pensar numa dieta saudável, então uma dieta que tem uma proporção equilibrada dos macronutrientes. Então, quando você vai montar um prato, por exemplo, cerca de metade do prato tem que ser de verdura, legumes, vegetais, saladas ali. A metade que sobra você divide em 2. Uma dessas metadinhas fica para proteína, então frango, carne, peixe, e a outra metade para um carboidrato. Aí, de preferência, um carboidrato que não seja tão simples, então macarrão integral, arroz integral, coisas assim. Então, concorda comigo que é muito mais amplo do que cortar o açúcar? Claro que quanto menos açúcar muito simples eu comer, melhor será o controle glicêmico, mas a gente sabe que os hábitos precisam ser sustentados no longo prazo, então muito mais do que qualquer rigidez assim comportamental, cortar completamente um nutriente, a gente tem que pensar numa visão mais ampla. Então, uma dieta equilibrada é melhor do que cortar completamente o açúcar.
6: Pois é. Muito obrigada, viu, Fabiane? Porque é uma... parece uma coisa, né, tão...
12: Parece uma coisa meio óbvia, né?
6: É, mas não é tão óbvia, mas não é tão óbvia, não. Doutora, a gente também tem tipos de diabetes, né? Uhum. Tem o tipo 1, tem o tipo 2, tem gente que já nasce com diabetes. Qual que é a diferença desses pacientes?
12: É, são bem diferentes. O que no dia a dia, assim, quando você escuta alguém falar diabetes na televisão, no jornal, isso é sempre diabetes tipo 2. Ah, é o diabetes mais clássico e por muito mais comum. É, o diabetes, a gente falou que é uma doença que o açúcar fica muito alto no sangue. Ok, só que isso pode acontecer por vários motivos. Quando a gente come, o hormônio que faz o manejo desse açúcar é a insulina, que vai lá e fala, o organismo pode baixar um pouquinho o açúcar no sangue. No diabetes tipo 1, eu não tenho insulina. O corpo não produz insulina. Então, por isso que muitas vezes a pessoa já nasce com diabetes ou já na primeira infância tem os sintomas do diabetes. Esse é o diabetes tipo 1, um diabetes onde eu não tenho insulina. Já o diabetes tipo 2 é o contrário. O meu organismo tá tão gordinho, tá tão cheio de gordura, tão doente, que eu tenho a insulina. Só que ela não consegue atuar. É como se eu tivesse uma chave para uma fechadura que não abre, não entra. Então, a minha chavezinha não entra na fechadura, como se eu tivesse com a chave errada. Então, embora eu tenha a insulina, ela não funciona direito. Então, eu tenho uma resistência à insulina. Esse é o diabetes tipo 2, que aparece ao longo da vida e está muito relacionado com medidas do estilo de vida de modo geral. Então, é completamente diferente. O tipo 1 é aquela criança que não tem nada de insulina e aí, um dia, começa a ter dor de barriga, vai no médico e é diabetes. O tipo 2, não. É aquela pessoa de meia idade, com sobrepeso, tabagista.
6: É adquirida mesmo.
12: É, ela aparece ao longo da vida. Agora, se você me perguntar qual delas tem um impacto genético maior, por incrível que pareça, o diabetes tipo 2. O diabetes tipo 2 ele tem um impacto genético muito, muito, muito grande. Maior até que o diabetes tipo 1, que é aquela doença da criancinha. É, tem mais de 70 genes, que são pedaços do nosso DNA, que estão relacionados com o diabetes tipo 2. Mas só para ter uma ideia, se eu pego casais de gêmeos, se um tem diabetes, a chance do outro ter é mais de 80%. Então tem uma relação muito grande do diabetes tipo 2. Por quê? Porque o meu organismo herda essas características de não responder bem à insulina. É como se eu herdasse lá da minha mãe, do meu pai, uma fechadura que não responde tão bem àquela chavezinha da insulina. No tipo 1 é um outro mecanismo. O tipo 1 é uma doença autoimune. Então, assim como a hipotireoidismo, o lúpus, a sarcoidose, é uma doença que tem um outro mecanismo. Então, o organismo ataca o pâncreas e ele morre e deixa de produzir insulina. Diferente no tipo 2, que é uma doença adquirida que tem um impacto genético brutal. Se você tem irmãos com diabetes, a chance de você ter é muito alta. Por isso que também a gente fala, ah, vou cortar completamente o açúcar. Ah, vai ajudar, mas a doença é muito mais complexa que isso. Você provavelmente tem uma genética que não metaboliza muito bem o açúcar. Então, não é não comer açúcar que vai te poupar de ter essa doença e ficar com açúcar mais alto no sangue.
6: Veja, parece uma coisa tão simples, né, que a gente ouve em conversas, em rodas, em família. Então, né, no almoço, lá, não vou tomar refri porque eu tenho diabetes, né? E todo mundo cuida ali, mas do açúcar simples tem que cuidar, né?
12: É, a gente tem que bebidas açucaradas, carboidratos simples, essas são coisas que a gente precisa cortar assim, pra diminuir o risco de ter problemas como um todo, não pois só o diabetes. É. É, mas não é isso que vai fazer a mudança na sua vida, assim, é o estilo de vida muito mais amplo do que cortar um nutriente específico.
6: Agora a gente cai, né, lógico, no que tá em alta, no que tá hypado já faz um bom tempo, que são as canetas, o GLP-1.
12: Os análogos GLP-1.
6: O que que é o GLP-1? Porque assim, surge a caneta. Aí você pensa assim, poxa, mas como que um remédio para diabético faz emagrecer? É, o diabético, sobrepeso, de repente já vai começar a fazer o controle, ele vai emagrecer normalmente. Mas qual que é a relação dessa caneta que emagrece com o diabetes?
12: Bom, os análogos de GLP-1, então, que são tão muito famosos, hoje a gente tem várias marcas no mercado, eles são remédios que imitam hormônios do próprio organismo. Então, quando a gente come, tem lá um hormônio no corpo, que é o GLP-1, que faz uma série de coisas. Ele vai no fígado e no pâncreas e modula a produção de insulina, deixa o estômago funcionando mais devagar e vai no cérebro e fala, opa, estou saciado. Então isso tudo em conjunto diminui muito o apetite, faz com que as pessoas percam peso. Mas um dos mecanismos dele é modular a função da insulina e isso faz com que eu tenha menos açúcar no sangue. A insulina vai conseguir puxar mais açúcar para dentro dos órgãos, então eu fico com menos açúcar sobrando na corrente sanguínea. E aí, por conta desses mecanismos todos, as pessoas também emagrecem e hoje em dia o remédio ele é muito mais utilizado para tratamento da obesidade que tratamento do diabetes. Mas ele apresenta resultados excepcionais para o tratamento do diabetes. Essa hemoglobina glicada, que é esse exame que a gente estava falando, que mede assim quanto que o açúcar da pessoa tá doce, o sangue da pessoa tá doce, ele tem um percentual que vai ele 5, 6, 7, 8%. Assim, quando o paciente tá muito ruim, tem um diabetes muito descompensado, come açúcar o dia inteiro, não toma nenhum remédio, não sabe nada, nem sabe que tem a doença, a hemoglobina glicada dele fica ali por volta de 10, 12. Esse é tipo um valor bem alto, assim. Os remédios vão baixando, por exemplo, a metformina, que é o glifage, um remédio muito utilizado, baixa mais ou menos um ponto, então a pessoa que tá com 11 vai para 10. E cada remédio vai somando um pouquinho, assim. Os análogos de GLP-1, eles ficam ali perto de 2%, que eles reduzem o valor da hemoglobina glicada. Então, alguém que está diabético com uma hemoglobina glicada de 8, assim, que seria um descontrole médio, ela vai para 6, 7. Então, vai controlar completamente a doença. E aí, já responde uma pergunta também muito comum. Ah, tem cura o diabetes? Uma doença que é para sempre? Cura não tem. Mas tem um controle que pode deixar os seus resultados iguais numa pessoa sem nenhuma doença. A gente já falou que é por que eu fico diabético? Porque a minha insulina não consegue atuar nos órgãos para fazer eles comerem açúcar. E aí esse açúcar fica no sangue. Então esse mecanismo que você tem não vai deixar de existir, porque ele é herdado geneticamente. Porém, se você consegue emagrecer, perder 5 a 10% do peso corporal, fazer atividade física, ter uma dieta equilibrada, você vai conseguir compensar esses hábitos, essa dureza que o organismo tem de lidar com açúcar, com o estilo de vida. Então você vai estar no zero a zero. Então não é que você deixou de ser diabético, mas você controlou a sua doença com hábitos e mudanças do estilo de vida ou com medicamentos. Uhum. Mas cura, assim, vou deixar de ser diabético se eu perder peso? Não vai deixar de ser, propriamente dito. Você continua tendo um metabolismo que é um pouco arisco ao açúcar, mas já resolve completamente. O importante é ficar saudável e não ter lesão de nenhum órgão.
6: A diferença da caneta que a gente conhece hoje, para aquela caneta que os diabéticos também já usavam com uma de insulina.
12: É,
6: né?
12: Completamente diferente.
6: Não, nada a ver uma coisa com
12: a
6: outra,
12: nada a ver. Assim,
6: né?
12: Como o dipirona e o paracetamol são comprimidos, a caneta de insulina e a caneta do análogo são totalmente diferentes. A insulina é um dos tratamentos mais usados para o diabetes, porque quando eu não tenho o papel da insulina no organismo, às vezes eu tenho que dar mais insulina para compensar isso. Mas... Não não é, o mecanismo é totalmente diferente dos análogos.
6: E essa caneta de insulina é para aquele diabético do tipo 1, então?
12: Então, o diabético tipo 1, ele não tem nada de insulina, certo?
6: Zero.
12: Então, obrigatoriamente, ele vai usar insulina, sempre.
6: Desde sempre.
12: Desde sempre, desde criancinha, eles levam para a escola, aprendem a contar carboidrato. Então, é um jeito bem específico de usar insulina. Porém, quando eu sou um adulto e fico diabético, a gente sabe que essa resistência insulínica tende a ser progressiva. Então, ela tende a piorar ao longo do tempo. Inclusive, isso é uma coisa que a gente

0: refeições. Então, a insulina, na doença avançada, são algumas picadas por dia.
1: Pois é. Ó, tem mais uma pergunta pra gente encerrar, doutor. A Mércia falou assim: um colega de trabalho, de repente, começou a perder muito peso e relatou pra gente que acordava várias vezes na madrugada pra beber água. Isso é um sintoma? Porque depois ele foi diagnosticado com diabetes. Esse é um dos sintomas?
0: Esse é um sintoma, uma história clínica bem clássica. A gente falou que diabetes não causa sintoma. Beleza, a pessoa está completamente assintomática. E aí o que está acontecendo? Ela não tem nenhum sintoma, o açúcar dela na corrente sanguínea está cada vez mais alto. 100, 200, 300, 400, 500, 600. O açúcar está ali estourando na corrente sanguínea. Chega um momento que o açúcar está tão alto que o organismo ele tenta compensar isso. E aí começam esses sintomas, que são os polis. Poliúria, polidipsia, polifagia. O que quer dizer? É fazer muito xixi, tomar muita água, ter muita fome, perder peso. Por que eu perco peso? É um efeito... é quase autossabotagem do organismo, porque o meu organismo ele não consegue capturar tanto açúcar do sangue para nutrir os órgãos, que ele começa a emagrecer, digamos assim. E aí, como ele não consegue pegar o açúcar do sangue para dar energia, ele tem que queimar a gordura para ter o mínimo de energia. Então, a pessoa que tem muita sede, muita fome, faz xixi muitas vezes ao dia, tá emagrecendo, são sinais de alerta de um diabetes bem avançado.
1: Principalmente se você não bebe tanta água, né?
0: Pois
1: daí é.
0: É
1: complicado.
0: Como o sangue fica muito doce, digamos assim.
1: E a fome é também para tentar colocar...
0: para tentar colocar energia para dentro.
1: Ou açúcar, de
0: o açúcar,
1: forma.
0: O açúcar, pro organismo, tá tendo que quebrar tudo que tem.
1: Né? Tá cheio de açúcar e precisa de açúcar.
0: Mas é justamente por isso, porque eu tenho açúcar, só que a chave não abre a fechadura para o açúcar entrar. Esse é resistência
1: à
0: insulina clássica,
1: né?
0: No lugar errado. E aí o corpo tem que destruir os músculos, destruir a gordura para ter alguma energia. O nosso organismo usa alguns substratos de energia, o açúcar, as proteínas e a gordura. Então, cada uma delas em um momento diferente do metabolismo, então se eu não tenho açúcar, eu vou queimar outras coisas.
1: Muito! Olha que interessante, né? A gente acha que é uma doencinha assim.
0: É, uma doença complexa.
1: Não, ela é bem complexa e atinge tanta gente. Então, assim, ó, atenção, fazer um hemograma, né? Pelo menos uma vez por ano ele tem que ser feito para tudo. Tudo, né, doutor?
0: Exato, fazer o seu check-up ali de medidas de saúde geral para garantir que esse não seja um problema silencioso e o teu corpo esteja se autocomendo ali por dentro, né? Até porque o diabetes ele causa dano muito grande nas veias, nas artérias, nos nervos. Então, no dia a dia do hospital, a gente vê muita gente com complicações muito sérias do diabetes, do tipo amputações de membros, doença renal dialítica, então fazendo hemodiálise ali 3 vezes por semana, infarto, AVC, então é uma doença...
1: Perdendo a visão,
0: então é uma doença que causa sequelas muito graves e muito impactantes e que depois de instauradas são de muito difícil tratamento. Então, tem uma lesão na perna, o que vai acontecer é que você vai amputar a perna em algum momento, assim.
1: Que não cicatriza.
0: Porque quando o açúcar tá muito tóxico, ele faz vários cortes lá nas veias, nas artérias, e aí ela não consegue se defender. Então, as feridas que não cicatrizam são sintomas do diabetes também. Então, essas são as complicações micro e macrovasculares. Então, os vasos pequenininhos e os vasos grandões. Os vasos pequenininhos a gente tem na retina, tem nos rins. Os vasos grandões a gente tem nas pernas, na barriga. Então, são doenças que incapacitam muito, causam muito sofrimento e depois que instauradas são de difícil tratamento. Então, por isso que vale muito a pena cuidar da alimentação, fazer atividade física, cuidar para não ter sobrepeso e fazer os seus exames anualmente para evitar que isso apareça, porque depois que aparece, é bem facinho da gente tratar.
1: Muito bom, Dr. Ricardo Gullit. Muito obrigada mais uma vez e lá nas suas redes sociais tem muita informação também.
0: Imagina, sempre um prazer discutir esse assunto porque o diabetes, ele impacta muito nos principais desfechos de saúde que a gente tem hoje. Chega no hospital, você vê as pessoas internadas por essas coisas, infarto, AVC, derrame, complicações do diabetes, então se a gente conseguir resolver isso lá na base, muito sofrimento aliviado. Se tiver alguma dúvida, quiser conversar sobre algum tema, podem me mandar mensagem no Instagram, RicardoGullit, RicardoGullit.
1: Muito obrigada, doutor Ricardo, e você, ó. Muito obrigada a quem participou também. Fica atento, vai lá, faz os seus exames, seu check-up, procure um médico clínico geral que vai te indicar e aí o especialista vem depois. Mix 6:59, sopa.
2: Sim.
1: Vamos pro intervalo?
2: Vamos pro intervalo, lembrando rapidinho você que tá participando, todas as participações estão valendo, tá? 998226669. Temos 2 pares de ingresso, um pro filme O Fim da Rua e o outro pra assistir Crepúsculo, parte 1 e parte 2 da saga Crepúsculo Amanhecer, especificamente. qualquer participação tá valendo, mas a gente teve a curiosidade de saber quais filmes nessa onda, né, de reviver grandes filmes, sucesso passado. Vamos até aproveitar, doutor, se tivesse que voltar um filme pro cinema que você assistiu lá atrás, lá, qual filme que você ia gostar de ver no cinema novamente?
0: Nossa, tô impactado que Crepúsculo voltou pro cinema.
1: Oh, é, não, eu também fiquei.
2: Amanhecer 1 e

0: 2 vai passar.
1: Legal. Eu assistiria Crepúsculo de novo.
0: Assistiria Crepúsculo. Aí,
1: eu vou me inscrever aí nesse sorteio.
0: Aí, ó, já tá participando, já tá valendo já. É isso, gente. Você participou. Conta aqui pra gente qual filme que você gostaria de rever aí nos cinemas brasileiros. Eu já falei, né? Eu sou fascinado por Rock Balboa e seus motivações. Rock Balboa não é um lutador, é o maior lutador de boxe da história do mundo e é um ator, né? Então, isso aí mexe com o emocional dos homens aí, né? Conta pra gente, qual que é o seu filme favorito?
2: Eu não lembro agora, vou tentar lembrar qual que eu gostaria.
0: Tem tantos, né? É difícil escolher.
2: Nossa,
0: um só.
2: Tem muitos.
0: Velozes e Furiosos, eu acho que você escolheria.
2: Não, olha, o Sopa pega no meu pé, 200 Velozes e Furiosos, tá fora, totalmente fora da minha lista, tá? Totalmente fora da minha lista.
0: Que isso é assim, gente? Velozes é um clássico.
2: Isso, é um clássico, mas não é o meu preferido. Vou pensar. E tem também o filme O Fim da Rua, né, que tá super em alta aí, que o bairro volta lá ao passado, você abre a porta e dá de cara com
0: um
2: T-Rex.
0: A sorte é que ele seu bracinho curto e não abre em porta, né?
2: É, mas a boquinha é a porta. Agora, olha as pesquisas que eu faço. Gente, o meu buscador, ele fica pensando, essa menina é louca. Sabia que a baleia azul, ela é bem maior que o T-Rex? A diferença é que ela não tá na terra, né? Ela tá no mar.
0: Aí, ó.
2: Mas ela tem 30 metros de comprimento e pesa até 180 toneladas. Então, T-Rex, você tá bem rebaixado.
0: O que você faria se aparecesse um T-Rex? Chamaria minha baleia azul pra me ajudar.
2: Eu ia fazer assim, ó. Ia no meu aquário, chamava minha baleia azul.
0: Chama a baleia azul.
2: E o T-Rex tinha 4 a 6 metros de altura. O comprimento, ele chegava a 12 metros, mas ó, baleia azul ganha. Ah, ó.
0: Dá pra encarar, para.
2: E ela é boazinha, né? Ela é bonitinha. Deixa os T-Rex pra nós.
0: Fala isso pro Jonas, o coitado, que foi engolido, né?
2: É, não só ele, né? Recentemente teve pescador engolido também, né? E sobreviveu.
0: Engolido e cuspido, né?
2: Gente, ela cuspe, ela falou, não. Ai, esse ser humano horroroso. Vai que minha diabetes aumenta, né, doutor? Não quero esse ser humano que se alimenta mal. Sai daqui, cuspiu, cara. Mas que história incrível, né? Que história incrível. Então participa aí com a gente. 7-2, vamos pro intervalo. Vamos ver se o doutor Gullit ganha aí um par de ingressos
0: aí, ó,
2: pro
0: tá
2: Crepúsculo.
0: Valendo.
2: A gente volta já. 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
11: 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Se liga aí, ouvinte Mix, nessa segunda-feira, trânsito lento, sentido Curitiba. Pra quem vai de Fazenda Rio Grande, tem aquele gargalo no Eucaliptos, no Campo de Santana e no Tatuquara ali, principalmente perto da Ceasa. Você quer fugir desse trava-trava? Vai lá pela Avenida Brasil, pega a Nicola Pelanda por dentro do Umbará e rode com segurança, motorista. 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
12: Mix 7 e 9, a gente tá de volta, você participando 998226669 para concorrer aí a curtir um cineminha, sempre bom, seja começo, meio, final de semana, em qualquer horário, tá muito bom.
11: E chega meio do mês, a gente sabe que a galera tá com as contas meio prejudicadas, tá todo mundo assim, tá? Você não fica se sentindo culpado.
12: Não.
11: É natural.
12: As contas, eu nem digo que estão prejudicadas, porque se você tá sem o din-din na conta, porque as contas estão ok, né?
3: Tem gente que tá com as, com, sem din-din e com as contas complicadas,
12: né?
3: Também.
12: Mas assim, ó, ganhar um parzinho de convite de cinema...
3: Ah, é pra animar a vida.
12: É legal, né?
3: Ó, e aí é pra ver novidade ou pra ver clássico.
12: Pois é.
3: Tem, hoje tem, tem pra todos os gostos aqui.
12: Pra ver o Edward...
3: Participa... É, ou pra ver a Anne Hathaway, né?
12: Ou a Anne Hathaway.
3: Fugindo do T-Rex. Anne Hathaway faz, faz de tudo, né? De
12: ela é incrível,
3: patricinha,
12: né?
3: Mulher gato e agora exploradora de dinos.
12: Pois é, tá aí, ó. Então, valendo pra você o filme O Fim da Rua e também esse Remember aí do, do Crepúsculo 1 e 2, né, Sopa?
3: É isso, o Amanhecer,
12: Amanhecer
3: 1 e 2.
12: 1 e 2.
3: Então, você, é, é simples, é só você participar aqui com a gente. A nossa curiosidade principal hoje é saber se for, se dependesse da tua, do teu aval lá. Precisamos voltar algum filme clássico pro cinema. Qual você faria voltar? Todas as participações estão valendo, mas a gente tá com essa, essa curiosidade, vamos assim dizer. Queremos saber qual filme você queria reviver na tela dos cinemas.
12: É verdade.
3: Participa,
12: ó,
3: aqui no
12: tem,
3: nosso WhatsApp.
12: Tem participação aqui falando do, de filme bem antigo mesmo, hein? Ah, bem antigo também, né? Enfim, né? Mas
3: Quão antigo,
12: né?
3: Depende do, da data que o teu CPF foi emitido, vamos lá.
12: É, esse aqui, gente, tá no Django, tá? Carrie a Estranha.
3: Ah, mas isso é um filmado. E Carrie a Estranha...
12: 1976.
3: E ganhou um remake, né? Não faz... É. Quer dizer, faz algum tempo já, mas não tanto assim. Com... Agora me fugiu o nome da atriz, mas é uma atriz que... É, fez também Let Me In, Deixe-me Entrar. É ótima atriz, ótima, ótima.
12: Ó, tem outro aqui falando que gostaria muito, muito, muito mesmo de ver. Cadê aqui? É o do Daniel. Ai, meu Deus, perdi. Calma lá. Clube da Luta.
3: Ah, e eu... Ah, Clube da Luta é incrível.
12: Filmaço, né?
3: A Chloe Moretz fez o, a nova Carrie, a Estranha. E, é, bom, essa menina nasceu pra fazer filme de terror. Ela é assustadoramente linda e talentosa.
12: Muito bem, vai, ó, mandando também.
3: A Bruna Lima
12: aí
3: mandou mensagem aqui. Ela falou assim, eu queria que voltasse 50 Tons de Cinza.
12: Eita!
3: Saliência,
12: aqui,
3: sim.
12: Aqui também tem, ó, O Iluminado, filme de 1980. Um clássico, ó, né? Uma obra-prima isso daí.
3: Senhor dos Anéis, versão estendida. Fábio Domakowski falou. Tem vários filmes aparecendo aqui.
12: É,
3: boas sugestões.
12: Pessoal, tá curtindo. Então, ó, você pode ver o clássico... Ah, tem também aqui. Deixa eu ver. Ah... A Pietra, ela falou assim, ó, eu tô adorando essa história do Crepúsculo, sou fã incondicional, feliz da vida e vou com certeza no cinema.
3: Tá concorrendo.
12: Tá concorrendo. Muito bom, obrigada, todo mundo que tá participando, segue aí, 998-226-6669.
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3: E você já ouviu aqui no Jornal da Mix, patinetes elétricos viram opção de passeio e deslocamento em Curitiba.
12: Mulheres com medida protetiva podem mudar temporariamente o local de votação no Paraná.
3: Bombeiros reforçam cuidados para prevenir acidentes durante a gravidez.
12: E obras do novo calçadão provocam bloqueios no centro de Curitiba.
3: E também, Curitiba amplia o plantio de árvores para reduzir ilhas de calor.
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3: E ele já chegou por aqui, Flávia.
12: Já chegou por aqui. Hoje, então vamos... hoje a gente não vai atrasar o paciente
3: não, hoje
12: dele
3: não.
12: Das 8, viu?
3: Vamos direto com ele.
12: Dr. Marcelo Ronda.
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12: Te pegamos de surpresa, né?
7: Não tem problema.
12: Super surpresa, né?
7: Combina com o tema isso hoje.
12: Combina?
3: Opa!
12: É porque é surpresa pra mim também.
7: É?
12: É.
7: Eu vou falar de sono.
12: Ah, não, não é surpresa.
3: É, assim, depende. O sono ou a falta dele? A falta dele, pra mim, não é problema. Não, não é surpresa, é um problema.
12: Ou excesso de...
7: Você sabe que essa temática sono tem perguntado muito pra mim, porque as pessoas tentam identificar, quanto tempo tem que dormir direito? Qual que é a forma de dormir? Como que eu garanto que meu sono tá com qualidade? E ao invés de a gente focar exatamente no ato de dormir, as pessoas poderiam pensar qual que é o impacto que essas noites de sono geram na minha vida.
12: E olha que é um tema muito, mas muito interessante. A gente, eu acho que com tanta notícia que vem, né, com especialistas sempre falando, né, assim como a atividade física, o sono entra também nessa, né? Todo médico chega para você e pergunta, como é que tá teu sono? Como é que tá atividade física? Como é que tá tua alimentação? São três pilares bem importantes, né, doutor Marcelo?
7: Com certeza. E quando as pessoas param para observar exatamente essa questão do sono, muitas pessoas notam que o sono é alterado, com baixa qualidade, por mais que a pessoa fale, ah, eu durmo 8, 9 horas por noite, então eu estou descansando bem. Se ele impacta o humor, forma de tomar decisão no dia seguinte, a pessoa fica mais intolerante, a pessoa percebe que ela tem prejuízos de memória. Tudo isso pode ser um impacto indireto de um sono de baixa qualidade. Uhum. Então, se a gente for pensar, mas por que as pessoas hoje estão dormindo tão mal? A primeira questão que é muito fácil de pontuar é o que as pessoas estão fazendo antes de dormir. Porque o que acontecia antigamente? As pessoas saíam do seu trabalho, poderia ter uma secretária eletrônica, poderia não ter nada. Encerrou a jornada comercial, a pessoa voltava para casa e sabia, o trabalho acabou.
12: Que sonho, né?
7: Exatamente. Hoje a realidade, seja com e-mail, com WhatsApp, as pessoas levam muito mais tempo para se desconectar das preocupações, das pendências, dos problemas. E é nessa hora que o sono já começa a ser impactado. Porque quando a pessoa deita para dormir, ela ainda está muito ativa, como se estivesse num estado de alerta, pensando nas suas próprias preocupações. E ou tem uma dificuldade para induzir o sono, né, que seria pegar no sono, ou apesar de conseguirem pegar no sono, elas percebem que já entram num cenário com maior chance de despertares por conta das preocupações, né?
12: Ou seja, não é só o sono, é a qualidade deste.
7: Talvez mais importante do que pensar, será que eu estou dormindo bem em termos de quantidade, qualidade, é pensar primeiro quais são os impactos que eu noto no meu dia a dia que podem estar relacionados a uma qualidade ruim de sono, né?
12: Muito bem, você tem pergunta?
3: É, na verdade, assim, essa questão do desconectar do trabalho, eu acho que é o maior dos problemas, né? Aquele grupo de WhatsApp da firma, uhum, onde a galera fica arranjando encrenca em horário indevido por falta de sei lá, de coisa melhor pra fazer na vida, talvez. Mas assim, quanto que a qualidade do sono influencia, por exemplo, 8 horas dormidas, mais ou menos, assim, ou 5 horas dormidas à vera.
7: Uhum.
3: Qual faz melhor, assim, pra pessoa?
7: Esse é um ponto interessante, né? Porque quando a gente fala de sono, pra avaliar a qualidade, a quantidade mínima, a gente teria que ver algo muito individual. Por isso que, às vezes, é mais fácil a pessoa perceber o impacto. Uhum. Porque, de fato, existem pessoas, podem ser empreendedores, mães, que percebem assim, poxa, eu consigo dormir 5, 6 horas por noite e parece que eu fico bem durante o dia. Eu consigo manter essa rotina por anos sem notar muitos impactos. Mas quando a gente observa essas pessoas, pode ser que elas tenham ou uma necessidade menor de sono para repor a energia, disposição, ou elas têm tantas atividades no dia que despertam interesse, propósito ou até uma urgência que elas não percebem um cansaço porque aquele sentimento de eu tenho que fazer isso acaba tirando a percepção de um cansaço ou sonolência. Então, realmente, quando a gente olha impactos sobre a qualidade e quantidade do sono, se a pessoa percebe, eu me sinto bem e ao longo do tempo isso vai se mantendo, talvez ela precise de menos sono ou aquela quantidade que ela tenha é suficiente. Mas se a pessoa percebe que o custo para dormir pouco e manter a rotina no dia seguinte fica muito elevado, porque ela fica irritada, intolerante, sempre cansada, qualquer lugar que sentar já pega no sono como se estivesse sempre cansada, isso pode ser realmente um sinal de que ela está dormindo menos ou com pior qualidade do que precisa, né?
12: Ó, chegou uma pergunta aqui da Patrícia, ela tá ouvindo a gente lá de São José dos Pinhais, e ela falou assim, doutor, falou pra mim agora, hein? Ela comenta o seguinte, ó, que ela quer adiantar o máximo que ela pode, porque sempre leva a trabalho pra casa. Aí ela pensa, vou fazer tudo agora, já tô na onda aí, né? Mas quando se dá conta, já passou muito do horário de dormir, uhum, e no dia seguinte, essa demanda continua, quer dizer, o adiantar, sim, né? O caminhar mais para amanhã descansar não tá acontecendo.
7: É, e a Patrícia traz um cenário que infelizmente acaba sendo muito comum. As demandas sempre vão existir. Então a pessoa precisa identificar qual que é o limite dela para também colocar esse ponto final, né? Olha, aqui hoje eu fiz tudo que era necessário ou tudo que era possível. Agora eu vou trabalhar a minha mente para pensar, eu preciso descansar com qualidade, porque vai ser exatamente esse sono de qualidade que vai aumentar a eficiência no dia seguinte. Porque se a pessoa tenta tirar um atraso ou adiantar um serviço no dia anterior, talvez essa qualidade ou o tempo mais curto de sono prejudique o funcionamento no dia seguinte. E aí a pessoa pensa, poxa, eu estou me esforçando, trabalhando um monte, mas eu não sei se eu estou tendo o melhor rendimento possível nas horas em que eu estou acordado. Por isso que o dormir, que parece um luxo, que alguns julgam que é perda de tempo, ele pode ser muito estratégico, mas a pessoa precisa pensar o quanto que ela está produzindo menos ou de uma qualidade pior, exatamente por um cansaço acumulado.
12: Pois é. Também o Fernando aqui colocou assim, doutor, a gente realmente, o celular é um problema. Ele falou assim, que ele desenvolveu ansiedade justamente por conta de levar tanto trabalho para casa. Sim. Isso é muito comum no consultório também, doutor, quer dizer, vai procurar um médico psiquiatra, porque já está trazendo prejuízo, quer dizer, a pessoa já notou que está trazendo prejuízo.
7: Com certeza, ou é prejuízo, ou ela está sofrendo e não sabe como sair disso. E realmente, se a gente for pensar hoje, né, boa parte das pessoas talvez não esteja dormindo como um dia já dormiu, se alguém mais de 40 anos que tinha uma experiência antes do celular, porque realmente é muito difícil a gente desconectar a nossa vida, pode ser profissional, acadêmico, até social, sendo que sempre chega um novo estímulo por mensagem, por e-mail, tudo isso, né? Mas se a pessoa começa a perceber que na hora que ela deita para dormir, ou ela já leva o celular, ou mesmo que não leve o celular, ela está pensando muito nas temáticas, aquele ambiente do sono, que seria o quarto, a cama, que deveria ser focado em a nossa mente pensar, poxa, agora é o momento de desligar tudo, desligar os pensamentos, relaxar e dormir para o dia seguinte, acaba sendo contaminado por pendências. Então a pessoa está na cama, mas ela está disputando aquele espaço que seria para dormir com pensamentos, planejamentos relacionados ao trabalho, relacionados à própria vida amorosa, pessoal, e isso tudo acaba impactando aquele momento que o cérebro precisava desligar para pegar num sono mais profundo.
3: Né? Até a questão interessante, porque a ouvinte relatou ali que desenvolveu ansiedade, né? Tem vários problemas de ordem psicológica que podem ser desenvolvidos pela restrição do sono, né?
7: Não só tem como ocorre, né?
12: Não é à toa que ele era usado a tortura, uma das técnicas de tortura é justamente a privação de sono.
7: Perfeito.
12: Né?
7: E a gente não precisa nem pensar em transtornos de sono, né? Se a gente começa a observar, qualquer pessoa que fala assim, ah, mas eu acho que eu tô bem, tem muitas pessoas que elas começam a perceber detalhes de uma falta de sono no dia a dia. Às vezes a gente não consegue lembrar o nome de uma pessoa, o nome de um objeto. Fala assim, nossa, será que tô com problema de memória? Não, é só um cansaço. Né? Ou a pessoa às vezes tem uma reação mais intensa, mais impulsiva, fala de um jeito que ela sabe que não é ela, daí ela pensa, não, eu acho que eu tô cansado.
12: Tá acelerada.
7: Exatamente. Então,
12: ou lenta demais, né?
7: Perfeito. Extremos. Uma ou duas noites mal dormidas, quem viaja e não consegue, às vezes, num trecho longo, descansar, a pessoa percebe que já surge um impacto pontual. Pode ser na intolerância, na concentração, na memória, e tudo isso por uma ou duas noites mal dormidas. Agora imagina a gente ter isso durante semanas, meses ou até anos de baixa qualidade. A pessoa começa a se acostumar com uma percepção normal do funcionamento dela, mas que não é normal. É já o impacto diário de várias noites mal dormidas, que se a pessoa não conseguir ajustar essa qualidade ou quantidade do sono, ela vai continuar vivendo nessa vida ou de muito prejuízo ou de muito sofrimento emocional. Né?
12: Doutor, a gente tem muitos relatos também de pessoas que precisam de medicamento para dormir e simplesmente não dormem, né? E isso é terrível, porque aí o impacto é muito maior, né? Aquela insônia crônica mesmo. Mas a gente percebe também, no consultório, você percebe esse movimento das pessoas cada vez mais quererem tirar o medicamento, o mata-leão, como dizem, né? E tentar realmente se organizar, né? Ver, não só apagar, né? Porque o apagar não é um sono de qualidade, né?
7: Exato. E Flávio, você trouxe uma coisa muito interessante, né? De fato, sempre vai existir insônia. E sempre foi tratado insônia como uma das questões da psiquiatria. Só que hoje acontece muito, não só em relação à insônia, outras questões. Parece que as condições da saúde mental estão muito mais comuns. É muito mais fácil a gente encontrar pessoas que sofrem com algum aspecto. E a insônia não foge disso, né? Então, muitas pessoas, já mesmo que não estejam em tratamento, estão buscando alternativas para conseguirem dormir melhor. Pode ser aquela dose de álcool, tomar uma cervejinha, um vinho para dar uma relaxada e apagar. Pode ser usar o próprio celular para colocar um vídeo, algum tipo de conteúdo que parece que tira o foco dos próprios pensamentos e a pessoa consegue desligar e dormir. Então, se a gente for analisar, muitas pessoas estão buscando alternativas para dormir. Só que isso pode trazer um alívio momentâneo, falar assim, quando eu bebo, nossa, eu durmo que é uma maravilha. A pessoa, de fato, pega mais fácil no sono, mas a arquitetura, a qualidade desse sono se prejudica bastante. Então, quando a gente olha tratamento, se a gente identifica melhor a causa do que leva uma pessoa a ter uma insônia e corrige isso, ela não só tem uma qualidade melhor de sono, como um sono natural para ela.
12: É buscar o problema na raiz.
7: Exato.
12: Né?
3: Agora, doutor, por exemplo, situações de pessoas que são neurodivergentes, pessoal que tem autismo, por exemplo, é altamente dependente de melatonina para conseguir engrenar no sono. Tem outras formas de fazer isso acontecer ou nesses casos não tem como fugir disso?
7: Então, o que é importante, né? Quando a gente fala no impacto de um sintoma pontual, pode ser insônia, a gente pode corrigir o máximo a rotina da pessoa. com atividade física, depois de tal horário, talvez não buscar situações que vão estimular, pode ser um conteúdo que deixa a pessoa com medo, muito ativada, ou até empolgada, porque tudo isso faz aquele estado de alerta, excitação, impactar na sensação do cansaço que a pessoa vai pegar para dormir. Mas se a gente mexe em toda a rotina, com alimentação, cafeína, tudo isso, e mesmo assim existe um prejuízo na qualidade ou na indução do sono, aí medicações, suplementos, tudo isso podem auxiliar. Mas o que é importante? Hoje, se a gente for analisar, poucas pessoas, se avaliarem a própria vida, vão imaginar que estão tendo uma vida saudável, né? Equilibrada. Uhum. Então, esse equilíbrio é que pode ser o grande primeiro passo de muitas pessoas para ver se isso já impacta, não só no humor, no sono, mas em toda a qualidade de vida dela, né? Então, se a gente começa a trabalhar, poxa, vamos tentar resgatar uma vida mais equilibrada, uma vida mais saudável na medida que a gente consegue, aí depois a gente consegue filtrar exatamente o que, que persiste, que pode ser um sintoma, um sinal ali que tem que ser tratado, né?
12: Doutor, para a gente encerrar, hoje você não atrasa com o seu primeiro paciente. Verdade. Apesar de que a gente ficaria aqui, viu? Porque nossa, o sono é uma pauta que, olha, dá muito o que falar. Mas, por exemplo, a pessoa pode começar a perceber que o sono... Porque às vezes não passa pela cabeça que é o sono. Não, eu durmo 8 horas, não, eu durmo 6, faço um cochilo, tá tudo certo comigo. Mas aí ela percebe que chegou a sexta-feira, né? Por que todo mundo ama sexta-feira? Porque daí ela baixa a guarda, talvez, exato, né? Porque o sábado ela tá tranquila, ela não precisa enviar material de manhã, ela não precisa estar no escritório tão cedo. Muita gente trabalha sábado, domingo, mas aí tem o seu dia de folga. Transfira aí esse sentimento para aquele dia que você sabe que você tá de folga. Tanta gente que tá naquele trabalho tóxico, que não aguenta mais, de repente pediu a demissão, enfim, conseguiu se livrar disso e vem aquela leveza. E a primeira noite dorme tão bem, a segunda dorme tão bem. Isso é um sinal de que presta atenção, porque a tua rotina está sendo impactada, sim, e as tuas escolhas também estão impactando o teu bem-estar?
7: Com certeza, e muitas vezes as pessoas percebem. Sexta e sábado eu durmo melhor, porque é antes do sábado e antes do domingo. Domingo eu durmo mal, né? Então é um dia...
12: A síndrome do domingo à noite, né?
7: Exato. Então isso já mostra que quando a pessoa ela antecipa que o dia seguinte vai ser um dia leve, em que a pessoa vai poder descansar, relaxar, aproveitar a vida, aquela carga de tensão antecipatória desaparece e a pessoa tem uma qualidade de sono melhor. Agora, quando acontece no domingo, que também seria um dia de descanso, que a pessoa não se estressou durante o dia, mas ela começa a antecipar em pensamentos o que
12: a
7: vai enfrentar
12: ansiedade
7: no dia seguinte, exato, vem a ansiedade, que faz ter uma qualidade pior de sono. Então, quando a pessoa percebe, poxa, deixa eu observar aqui meu padrão do sono, quando que eu durmo melhor, quando que eu durmo pior, e tenta contextualizar isso ao que ela está vivenciando, ela consegue identificar provavelmente qual que é a origem dessa insônia. E aí fica muito mais fácil de tratar, porque sim, a gente não precisa usar o medicamento para tratar todas as noites. Talvez a gente consiga observar exatamente o que, que essa mente cria de forma antecipatória, né, em relação a uma segunda-feira, uma semana de estudo ou trabalho, para tentar ajustar isso e fazer a pessoa reduzir a percepção de tensão na noite anterior, né?
12: Pois é, né? Não é ouvir aquela musiquinha lá do último programa da noite e falar, ai meu Deus, eu devia estar dormindo, porque você vai se deitar na cama, vai rolar, fritar feito um bacon.
3: É, a vinheta da sessão corujão.
12: Pá, né? E tal. Antigamente eram os trapalhões, começava os trapalhões, e meu pai e minha mãe já olhavam assim, gente, então quase na hora, vão, né? Vão se arrumar. Mas é importante a gente falar disso, é importante você perceber isso. E aí, suas noites de sono só são boas às sextas, sábado, chega domingo, dá aquela agonia, né? Ou então, ai, o único dia de folga que eu tenho, então é complicado. Isso é um impacto, né? Isso já é um sinal de que você tem que observar.
7: E hoje, no mundo de tanta cobrança, competitividade, as pessoas elas sempre estão se sentindo pressionadas a fazer algo, performar de forma melhor.
12: É.
7: Só que o sono é a única área da vida que quanto mais a gente se cobra, mais a gente perde o sono.
12: É, verdade.
7: Tanto que tem pessoas que quando toca o despertador 5 da manhã, 6 da manhã, dormiram mal a noite inteira, daí parece que tocou o despertador e ela pensa, agora eu tenho que levantar, aí vem aquele sono.
12: Aquele sono.
7: Que é por isso que muitas pessoas botam soneca, né?
12: Cada piscada é um sono. Sonho, né?
7: Exatamente.
12: E é impressionante esse negócio do dia livre, não livre porque você não quer trabalhar, aquele dia que você tem a sensação na noite anterior de que amanhã tá tudo mais leve. Você acorda cedo e tá tudo bem, você dormiu o mesmo número de horas e tá tudo bem. E tem que ser assim todo dia, então é essa batalha que a gente tem aí, né?
7: Exatamente. E quanto mais a pessoa vai percebendo que ela pode trabalhar com os pensamentos para controlar as tensões que vão impactar no sono, na alimentação, em várias questões de relacionamentos, a pessoa tendo mais consciência, ela consegue fazer ajustes que a médio e longo prazo vão trazer bastante impacto pra vida,
12: vamos,
7: né?
12: Vamos bolar o sábado útil?
7: Pode ser.
12: É, amanhã não é segunda, é sábado útil.
3: É. Ou vamos cultuar o sábado inútil.
12: É, também.
3: Eu vamos acho que, amar olha, o sábado inútil.
12: De inútil eu acho que não tem nada, né? Isso. Mesmo você ficando em casa o dia inteiro, mesmo você não fazendo nada espetacular.
3: Não, como... o que eu trabalhei esse fim de semana é absurdo.
12: Mas aí que tá, você rende super quando você tá com o dia, aquela questão, acho que, do bater o horário, né? Aquela coisa...
7: Não tem a pressão, né? É. Você faz no seu ritmo, na sua forma, fica muito mais
3: e
7: leve.
3: E é curioso, ainda que sejam trabalhos braçais, mais físicos...
12: eu adoro, porque é bom...
3: Ainda assim, o cansaço é outro, né? Porque não é um cansaço mental.
12: Exatamente. Perfeito. Aliás, cansaço físico e mental também, né? É uma questão bem, bem corriqueira aí que o pessoal não tá percebendo.
7: E esse é um ponto interessante de equilíbrio, né? Muitas pessoas buscam cansaço mental, o cansaço físico para aliviar o mental. É. Porque uma coisa é você executar aquilo que você já sabe. Outra coisa é ficar pensando em busca de uma solução. É. Executar o que a pessoa já sabe é um processo mais fácil, então a pessoa vê o resultado daquilo de forma mais leve.
12: E o cérebro sofre menos, né? Sabe aquela faxina que depois você se joga no sofá e fala, nossa!
3: Uau!
12: Né? Eu sou bom nisso, cara.
3: Arrumar um assoalho de casa.
12: Oh, eu adoro trabalho braçal, sabia de verdade, assim, né? Quem tá lá carregando coisa, pensa, bonita, tá bom, vem aqui. Não, mas, né, é verdade.
7: Equilíbrio. Tipo,
12: equilíbrio.
7: Ter os dois, né?
12: Ter os dois. Muito obrigada, doutor Marcelo, uma vez.
7: Eu que agradeço. Uma ótima semana a todas.
12: Muito obrigada. Ó, ótima semana. Hoje é só a segunda, mas vamos trabalhar nossa cabecinha pra dormir bem hoje?
3: É isso, vamos tentar cultuar isso.
12: Eu já chego às 7h30, como eu acordo às 4 da manhã, chego às 7h30 da noite e começo a falar pra mim mesmo, nossa, que sono. E dá certo, viu? Eu fico com sono.
3: Tá condicionando a mente.
7: É isso mesmo.
12: Obrigada. Lá nas redes sociais.
7: @drmarcelohonda. Esses temas surgem de lá, inclusive, né? Então sempre que as pessoas falarem assim, poxa, isso é uma coisa que eu não sei por onde começar.
12: Pode mandar lá.
7: Começa lá, manda lá, a gente faz aqui um processo de conversa, com reflexão, já é um grande primeiro passo.
12: Muito bom começar a semana com o Dr. Marcelo Honda, dando essas dicas aí, ó, vamos dormir bem? No final, na sexta-feira vocês contam pra gente como é que foi.
7: Isso aí.
12: Mix 7:31, vamos pro intervalo, daqui a pouco estamos de volta.
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3: Mix 739, estamos de volta, Jornal da Mix no ar, nesse... quase os 45, né?
4: Quase.
3: Mas dá tempo de participar ainda.
0: Pô, é a última chamada, tá? Quem não participou até agora, pelo amor de Deus, acelera aí. 998226669, tua participação aqui tá valendo... pares de ingressos, né? Ou um par de ingressos é pra assistir o filme O Fim da Rua, com a Anne Hathaway, temática de dinossauros e muita tensão, muito suspense. Ou então pra você relembrar aquele clássico dos cinemas, Crepúsculo, Amanhecer, parte 1 e parte 2. É outro par de ingressos. Então você participa aqui, serão dois ganhadores. Corre, tá? Última chamada, 998226669.
3: É isso aí, a gente tá esperando a sua participação, Mix 740.
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0: E já estamos com ele por aqui, Mauro Miller, para comentar o nosso fim de semana. Mauro, o sabadão foi de times paranaenses em campo e é engraçado, né, como duas situações distintas elas podem ter sabores diferentes, né? No sábado, o Atlético ficou com um gostinho amargo na boca, né? Um empate contra o melhor visitante da Série A, mas o empate, né, jogando em casa, o torcedor do Furacão talvez esperasse um pouquinho mais. Teve até lei do ex, Mauro. Bom dia, boa semana.
5: Pra você também, bom dia pra todo mundo que tá aqui no Jornal da Mix. Pois é, o Atlético não conseguiu vencer o Bragantino, terminou 1-1, o Pedro Henrique fez pro Massa Bruta aquela história do lei do ex, né, ele até nem comemorou em respeito ao seu torcedor, e aí o Vargas fez pro Atlético. O Atlético dominou o jogo, atacou, deu trabalho, aí o goleiro Thiago Volpi do Bragantino segurou a artilharia rubro-negra. Primeiro tempo sem gols, aí no segundo tempo o Bragantino perdeu o receio de jogar, foi pra cima, equilibrou a partida e o gol deles foi aos 21 minutos, o empate aos 29. E aí 31.089 torcedores na arena viram um empate. 41 pontos, o Furacão ainda é o terceiro colocado, não perde essa terceira colocação, 4 a menos que o Flamengo, quarto colocado Fluminense tem 38. Mesmo assim, o Atlético ainda é o time com a maior sequência invicta da Série A, 10 jogos e o melhor mandante com 8 vitórias, 3 empates e 1 derrota, e jogou, como você falou, contra o melhor visitante. Não ficou com sabor de derrotas pela história da partida e pelo histórico dos dois times. É um resultado de bom tamanho para continuar invencível e rumo a Libertadores, no mínimo.
0: É, e agora no sábado ainda, um pouquinho mais tarde, o Coxa teve um sabor um pouquinho diferente, talvez um sabor de alívio, né? O São Paulo recebeu o Coxa pela atmosfera criada, né? A semana de jogo, tava todo mundo falando que o São Paulo ia ter a partida para se reabilitar. Os atletas do São Paulo, inclusive, estavam dizendo, né, que era um jogo decisivo contra o Coxa. E aí ficou aquela apreensão, e aí, será que o São Paulo vai passar aquele atropelo? O Coxa falou, negativo, cara. Um dos visitantes mais indigestos desse campeonato brasileiro foi lá e arrancou um pontinho fora de casa, Mauro.
5: Exatamente. Até alguns torcedores do Coritiba me perguntavam, tanto nas redes sociais quanto amigos pelo WhatsApp, de quanto que o São Paulo iria ganhar o jogo. Mesmo com o São Paulo jogando na Bolívia pela Sula, jogadores davam entrevista dizendo que esse jogo seria uma final de campeonato. O time não jogava no seu estádio há 81 dias, por dois motivos: Copa do Mundo e shows antes e depois da Copa lá no Morumbis. Então, o time criou essa expectativa grande em cima desse jogo. Aí no primeiro tempo, o Coritiba foi praticamente um sparring, só tomou pressão, só se defendeu. E já naquela história comparando com o boxe, né? O Coxa foi para as costas. bordas. No primeiro tempo, quem mais trabalhou foi o goleiro, Pedro Morisco. Aí o Pablo Maia fez um bonito gol, 1-0, e o torcedor Coritiba já pensava. E não vai dar. Só que, no segundo tempo, o Coritiba começou a perceber que o bicho São Paulo não era tão perigoso assim, equilibrou a partida, o Breno Lopes cobrou uma falta, e aí o zagueiro Thiago Kozer fez de cabeça, empatou o jogo ficou equilibrado, terminou 1-1. Resultado positivo para o Coxa, na minha opinião, por tudo que envolvia a história do jogo. Sem o Josué, sem o Brian Ocampo, sem o Ronier, Coxa defendeu bem. A única falha foi no gol do São Paulo. Coxa, décimo colocado, 31 pontos. Aí tem um ponto a menos que o Corinthians, um ponto a mais que o Botafogo.
0: É isso, a rodada ainda não acabou, né? Hoje tem mais um jogo, tem Inter e Remo se enfrentando no Beira-Rio. Pro Coxa, pro Atlético, não faz diferença esse jogo vai fazer diferença lá pra Mirassol, pro Grêmio, pro Santos, porque é uma briga na parte de baixo da tabela, né? Vai mexer ali, principalmente com os ânimos do Mirassol, que ontem tomou um atropelo do Flamengo, né? 5-1, aliás, passando pelos resultados da rodada aí, fora os jogos que a gente já comentou, teve um jogo importante no topo da tabela, Fluminense 3-2 para cima do Palmeiras ainda no sábado. Aí já ontem nós tivemos um empate, Chapecoense, Bahia 3-3, o Santos com o Neymar jogando muito bem, segundo jogo seguido do Neymar jogando bem, acho que ele não fazia isso desde que ele foi para a Arábia Saudita, 3-0 Santos para cima do Vasco. Outro 3-0, Atlético Mineiro para cima do Grêmio, teve o 5-1 do Flamengo que eu já comentei, o Vitória venceu o Botafogo no Barradão por 1-0 e outro resultado importante aí da parte de cima da tabela, o Cruzeiro venceu o Corinthians por 2-1, Mauro.
5: É, bom, na tabela de classificação do Campeonato Brasileiro, tá lá o Palmeiras, Flamengo, Atlético, Fluminense, Cruzeiro, Bahia, no G6, se fosse G6, né? Aí Bragantino, Atlético Mineiro, Corinthians, Coritiba, Botafogo, Vitória, São Paulo, Santos, Grêmio e Mirassol. E aí na zona do rebaixamento tem o Internacional, Remo, Vasco e Chapecoense. No foco do Atlético, o Palmeiras perdeu, o Fla goleou, Atlético empatou e foi o Flu que venceu o Palmeiras. No radar do Coxa, o Corinthians perdeu em casa, o Bragantino empatou, o Galo venceu, Botafogo perdeu. E o Botafogo é o primeiro adversário ali, o próximo do Atlético, na próxima segunda. Jogo no Rio de Janeiro, às 20 horas. O Coritiba tem um confronto direto com o Corinthians, antes, no domingo, às 19h30, no Couto Pereira.
0: É isso aí, Mauro. E amanhã a gente dá mais um passadão pelo esporte, pelo futebol e também outras modalidades. Uma ótima semana para você.
5: Obrigado para todo mundo que está ouvindo aí o Jornal da Mix também. Valeu.
0: Valeu, Mauro Miller, sempre por aqui trazendo as informações do esporte. Mix 747.
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3: E a semana começa com sol e temperaturas elevadas em praticamente todo o Paraná. Hoje as máximas passam dos 30 graus no interior e chegam a 27 aqui na capital. Uau. Paranaense, hein? O tempo segue estável nos próximos dias, com até 33 graus no norte e noroeste e máxima de 29 aqui em Curitiba na quarta-feira. A mudança começa na sexta, dia 21, quando o ar frio avança pelo sul do estado. No sábado, as máximas mal devem passar dos 20. E no domingo, dia 23 de agosto, há possibilidade do quê? Geada.
0: Olha, lembra aí, que você... só porque eu falei que o frio de geada não vem mais... Calma, vai mudar.
3: Pois é, ainda vem, tá? Mas isso entre o sudoeste e o sul paranaense. O frio deve continuar ao longo da semana seguinte. Então, última semaninha aí de agosto, trazendo o frio aqui pro nosso Paraná. Afinal, ainda estamos no inverno, né?
0: Repete de novo, que foi tão satisfatório. A última semana de agosto.
3: A última semaninha de agosto.
0: Ah, estamos quase.
3: E tá super perto aí, então ainda vai ter esse friozinho. Estamos no inverno. O inverno acaba oficialmente lá dia 21, 22 de setembro, quando a gente dá entrada na primavera.
0: É, assim, quando acaba o inverno, a gente sempre fala, vai durar frio mais um tempo. Mas como estamos com o Super El Niño, vai ter bagunça de clima por mais um bom tempo.
3: E aí você pode reparar que já tem flores por aí, né? Aquele indício de que a primavera tá chegando. Lá em casa tem muita flor, muita flor.
0: Pezinhos de amora cheio de folhinha já.
3: Cheio de folhinha nova, né? Cheio de florzinha ali. Então, assim, ó, a primavera já tá dando seus sinais, né? Mas ainda se prepara. Não guarda todos os casacos, não. tá?
0: É isso.
3: Deixa um aí reservadão pra última semana de agosto e alguns dias de setembro, com certeza.
0: É.
3: Mix 749.
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3: Vamos para aqueles destaques curiosos dos principais portais de notícias? Vamos começar com Galileu, Sopá.
0: Eu gosto muito desse momento do jornal, porque é a hora que a gente descobre coisas assim, ó. Um estudo sobre a idade biológica reforça que coração, cérebro, fígado e outros órgãos não necessariamente envelhecem na mesma velocidade. O que, que isso quer dizer? A idade registrada no teu RG pode ser diferente da condição biológica de partes específicas do organismo, já que fatores genéticos, o estilo de vida para você que maltrata o fígado todo fim de semana, o ambiente que você convive e até mesmo as doenças podem acelerar ou desacelerar esse processo.
3: E essa ideia abre caminho para uma medicina mais personalizada, capaz de identificar quais órgãos apresentam sinais de envelhecimento precoce e, no futuro, direcionar estratégias de prevenção.
0: É isso, tá? Então, é claro, né? O aparecimento de doenças pode ser prevenido pelo seu estilo de vida. Os pesquisadores, inclusive, sabe o que, que eles estão usando, Flávia? Ah, inteligência artificial.
3: Sempre ela.
0: É, a inteligência artificial, também diferentes biomarcadores aí para criar modelos que estimam essas idades individuais. Você tá cuidando bem da tua saúde, né, Flávia? Você não bebe?
3: Não, não bebo. É,
0: tem um estilo de vida tranquilo, de interior.
3: Tem que sempre arrumar algumas coisinhas, é, obviamente,
0: mas,
3: né?
0: Mas assim, pontuais, né?
3: Pontuais, mas sabe que a pele é um órgão, tá, gente?
0: Sim.
3: Toda sexta a gente comenta aqui da doutora Joni Bianchi. Vamos fazer o exame da nossa pele.
0: É
3: a
0: isso.
3: Idade da pele. Olha que loucura.
0: É o cuidado, né?
3: Eduarda que você tá tem ótima, que... viu? O resto abafa.
0: O
3: deixa
0: meu,
3: quieto.
0: Deixa pra lá.
3: Não, mas é verdade, ó. É muito interessante, né? E existem alguns médicos já que tem exames que você faz pra ver como que tá a tua condição biológica. Qual é a tua idade biológica e qual que é a tua idade no RG.
0: Sim.
3: Né? E é impressionante.
0: E
3: né?
0: A idade psicológica também é avaliada.
3: A psicológica.
0: Na minha eu tenho 78 anos.
3: A das costas também é outra, entendeu? E por aí vai. Mas é muito importante fazer, né? Você faz lá uma bioimpedância, por exemplo, pra saber como é que tá cada lado do corpo, um peso diferente. Isso é muito interessante.
0: É então, bem legal.
3: Vamos lá cuidar dos órgãos também, saber a idade dos pequenos. Mix 7:51. Agora é o portal super interessante que entra por aqui.
0: E os pesquisadores da Universidade Federal do ABC e da Universidade de Lethbridge, no Canadá, analisaram 101 interações envolvendo 38 polvos de Recife brasileiros, jovens e diferentes espécies de peixes. Eles descobriram que os famosos socos dados pelos polvos não são aleatórios não, viu? Eles aparecem principalmente em disputas com peixes territoriais, como, por exemplo, o peixe donzela.
3: Ai, que nome mais lindo!
0: Eu adorei esse nome, é um donzela, né?
3: Sabe você, querido amigo e amiga, que queria ser um polvo pra dar um monte de soco de uma vez só? Eles dão soco mesmo.
0: É soco mesmo,
3: tá?
0: Pra valer.
3: E com, ó, octopus. Tem muito bracinho ali, né? Nesses encontros, os peixes atacam pra defender território. E os polvos respondem rapidamente com golpes, né, de um dos braços. Já com espécies menos territoriais, as interações duram mais e são bem menos agressivas. O estudo também identificou diferenças de comportamento entre os polvos, com indivíduos mais tímidos e outros mais esquentadinhos,
0: aí,
3: mais
0: ó.
3: Reativos.
0: Você sabe que dizem que o polvo só não dominou o mundo...
3: Porque ele não quer.
0: Porque ele não tem estrutura óssea, né? Porque ele sai da água, ele vira uma geleca lá e não consegue se virar. Porque se não fosse isso, já eram donos já.
3: Eu sou suspeita porque, gente, eu adoro esse bicho. Eu acho que é um dos bichos marinhos que mais me encantam pela inteligência, pela interação, né? De como ele acontece ali,
0: e
3: né?
0: E ele tem uma adaptabilidade muito grande. Não à toa, os cientistas dizem que em planetas aquáticos, né? Ou luas aquáticas, igual a gente tem aqui no nosso sistema solar, se tiver a possibilidade de vida, provavelmente é parecida com o polvo, pela adaptabilidade dele e tudo mais. Interessante.
3: Agora,
0: isso.
3: Gente, pesquisa lá o peixe donzela. É uma coisica, coisa mais linda do mundo. Ele mede entre 6 e 10 centímetros e dá pra ter em aquário. Apesar de que eu acho que o peixinho tem que ficar lá no mar, né?
0: É.
3: Deixa ele lá.
0: Mas ele
3: tem cores
0: polvo.
3: Neon, assim, vibrante. Tem um que é preto, igual o Banguela lá do... do filme,
0: vou
3: sabe?
0: Vou ver já isso aqui.
3: É lindíssimo. E os polvos, eles ganharam meu coração.
0: São incríveis.
3: Eu adoro. Mix 754. Agora o destaque do Portal Hoje Paraná. Novas regras para doação de sangue reduziram o período de impedimento após procedimentos como tatuagens, desde que tenham sido realizados, claro, em estabelecimentos regularizados e com condições de segurança comprovadas. Em algumas situações, o intervalo pode cair para apenas 7 dias, ampliando a possibilidade de retorno mais rápido dos doadores aos hemocentros. A mudança busca atualizar os critérios de triagem sem comprometer a segurança das transfusões. No Paraná, o EMEPAR segue os critérios estabelecidos pelo Ministério da Saúde e pela Anvisa e reforça que cada candidato passa por avaliação clínica antes da coleta. Então, você que é tatuado, tatuada, vai poder doar sangue com um intervalo bem menor. Obviamente, né, a gente espera que todos façam as tatuagens em locais adequados, com bons profissionais. E aí, isso preserva a sua saúde e a saúde também de quem vai ter a chance aí, né, de receber a sua doação, que é um ato

0: Brasil, né? São poucos exemplares aí e tantos outros sangues mais raros. Enfim, né? Seja um doador de sangue e busque mais informação, saber aonde. E que você pode também ser doador em qualquer momento, né? Respeitando os intervalos. saúde.pr.gov.br. Lá você vai encontrar como fazer, né? Busca lá por doação de sangue. Você vai saber como agendar. Então, não é aquilo de chegar, enfrenta filo, que também deixava muita gente aflito e acabava não indo doar. Poxa, não posso perder dia de trabalho, chegar atrasado. Então, assim, ó, agenda, você chega lá, imediatamente você já vai ser um doador, teu sangue vai passar por triagem, vai ser tudo feito bonitinho com a seriedade que o Emepar tem e distribui sangue para todo o estado.
1: É isso.
0: Mix 756. E a gente tem ganhador, ganhadores.
1: Temos ganhadores. Olha só, par de ingressos para assistir o Crepúsculo Amanhecer, parte 1 e parte 2. Quem vai? Jerusa das Neves, final do telefone 8502. Já ganhadora do par de ingressos para assistir o filme O Fim da Rua foi a Fabi, final do telefone 4252.
0: Muito bem, parabéns às ganhadoras. Então, aproveitem muito o cineminha. A produção da Mix vai entrar em contato, vai te deixar super por dentro de tudo que você tem que fazer para ganhar os seus convites.
1: Olha que legal, a Thaís marcou, fez um story, marcou o nosso Instagram. Ela falou, e ela escreveu aqui, né, uma foto dela no cinema. Valeu, Mix Curitiba. Eu e a minha adolescente amamos o presente.
0: Ah, que legal.
1: Momentos que ficam pra memória. Lembra que ela tinha falado que ela queria ver o filme porque a filha dela queria ver com ela? Ela falou, vocês têm ideia do quão é difícil uma filha adolescente chamar uma mãe pra fazer?
0: Com a mãe, né?
1: E aí, ó, tá, fez um story lá na sala de cinema, mandou aqui pra gente, marcou, a gente repostou, tá lá no nosso Insta também.
0: Muito obrigada! Parabéns aos participantes. A gente volta amanhã, só tá começando a semana, tem muito presente pra você ainda e muita informação aqui no Jornal da Mix. Tchau, gente, até amanhã.
1: É.
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9: 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De volta aqui pela Mix, fala com o motorista que vai pelo contorno leste hoje, nessa manhã, sentido Rodovia do Café. Já encontra aquele trânsito bem lento que impacta bem a viagem do motorista. No acesso aos contornos, linha verde ali, o motorista também pega um fluxo mais pesado no início dessa manhã. Já para quem sai sentido São José dos Pinhais, trânsito intenso, não vale o desvio. A orientação apenas ao motorista é manter a maior atenção e prudência no trajeto. Para Curitiba é até 30 minutos a menos no Inter 2 e 30 minutos a mais para você fazer o que quiser. Curitiba melhor é Curitiba mais pró. 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
10: 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Mix agora 8:05. Muito bom dia por aqui, Sopa na Voz. Vamos juntos, começando mais uma semana, começando mais um Pede no Zap. Tua oportunidade de pedir a sua música favorita 11 98340 8000, pra você fazer parte dessa egrégora musical. 11 98340 8000. Manda tua mensagem de texto, de áudio, fala comigo. Bom dia.
11: Bom dia, Rádio Mix. Toca uma aí da Demi Lovato.
10: Qualquer uma, vamos assim? Vamos de Demi Lovato então, pra começar mais um Pede no Zap. Boa semana.
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0: Mix agora 8:13, Ed Sheeran com I Don't Care na versão acústica.
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0: Pede aí no zap 11983408000. Aquele clássico, aquela novidade, a música que você gosta de ouvir. Teu som vai tocar pra todo mundo, teu gosto musical, nessa nossa egrégora musical. Fala comigo, bom dia!
2: Olá, pessoal da Rádio Mix, eu me chamo Luiz Arthur, sou daqui de Ribeirão Preto, motorista de aplicativo. Opa. Gostaria de ouvir uma música do Ramones, obrigado!
0: Maravilha, vamos de Ramones. Deixa eu mandar um abraço para todos os motoristas de aplicativos, taxistas, caminhoneiros, galera que tá sempre levando a Mix de carona. Um beijo no coração, galera. Dirijam com cuidado, hein?
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0: Mix agora 8h20, The Lazy Song, Bruno Mars. O clima dessa música é maravilhoso, né?
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0: Pede sua música favorita, vai 11 983 408 1000. É a tua chance de programar o seu som pra curtirmos juntos por aqui. Fala comigo, bom dia.
2: Bom dia, Rádio Mix. Aqui é Socorro Marcinho, Belém do Pará. Gostaria de ouvir qualquer música da Rihanna. Bom dia a todos. Tô ligada na Mix.
0: Então vamos lá, de Take a Bow.
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0: Mix agora, 8h28, Maneva, com Deixe-me, com Popurri, né? Mas está com o nome principal de Deixe-me aqui na programação da Mix.
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0: Pede a tua música favorita, tá? O Pede no Zap segue até as 9 horas da manhã. É a tua oportunidade de ouvir aquele som que você gosta, compartilhar com todos nós o teu gosto musical nesse começo de semana para embalar essa segunda-feira. 11 983 40 8000, fala comigo.
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13: 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Fala aí, ouvinte do Melhor Mix de Curitiba, se liga no alerta de rua fechada na região do Portão. A partir das 9 da manhã, tem bloqueio na Artur Bernardes, sentido Portão, entre a João Alencar Guimarães e a Major França. Pra desviar, pode utilizar ali a Coronel Ayrton Plaisan e, claro, não esqueça de rodar com segurança, sempre de olho nas placas de sinalização do local. 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
0: Pede no zap, tá no ar, 8h35 e aqui na Mix FM você determina o que é que toca. Até as 9 da manhã o pede no zap segue no ar. 11 983 408 mil, fala comigo, bom dia.
2: Bom dia, Rádio Mix, Gustavo de Cruzeiro, interior de São Paulo. Manda pra mim aí, Black do Pearl Jam, valeu.
0: Valeu.
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0: Mix agora 8h43. Daft Punk. Sonsaço pra você aqui no melhor mix do Brasil. Get Lucky.
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0: Pede no zap, eu quero ouvir a tua música favorita, 11983408000. Fala comigo, bom dia.
2: Olá, Rádio Mix, me chamo Marisa, sou de Suzano, São Paulo. Marisa. Gostaria de ouvir a música Jota Quest, só hoje, e ofereço a todos que estão ligadinhos. Ah, Mix, beijo.
0: Beijo, valeu, eu mesmo adoro Jota Quest.

0: Mix, agora faltando 10 minutos para as 9 horas da manhã. Blink 182, I Miss You. Para matar a saudade desse sonsaço, né? Nostálgico.
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0: Aliás, eu adoro a nostalgia do pede no zap. A galera busca no fundo do baú várias grandes músicas. Mas também pede novidades, pede as músicas que estão em alta no momento. Fala comigo pra gente encerrar o pede. Bom dia!
2: Bom dia, Rádio Mix. Aqui é a Júlia. E
0: fala,
2: eu tô acompanhando a minha rádio favorita e queria ouvir Swim, do BTS.
0: Vambora, pra fechar.
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0: Mix agora 8h53, BTS Swim, pra gente fechar mais uma sequência aqui do Pede no Zap.
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0: Só que o Pede volta ainda hoje, tá? A semana tá só começando, tem muito Pede no Zap ainda pela frente, e hoje à noite tem mais a partir das 8 horas da noite. Você já pode garantir tua vaguinha no próximo Pede no Zap. Já manda teu pedido, já. 11983408000. Adianta aquela vaguinha, sabe como é?
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0: Mas antes da gente ir pro break, vamos falar de música. Vamos falar de Linkin Park. A banda anunciou que vai lançar um documentário longa, que se chama Unshattered. Tem a ideia de mostrar o processo de reconstrução da banda depois da morte do vocalista, o Chester, incrível Chester Bennington, né, que faleceu em 2017. Além disso, o documentário também deve mostrar os bastidores da produção do disco From Zero e ainda vai contar com os registros do primeiro show do Linkin Park em São Paulo, justamente divulgando esse álbum em 2024, que foi o ano do retorno da banda, né, depois de tudo que tinha acontecido ali com a passagem do Chester lá em 2017. O Linkin Park retornou à carreira depois de uma pausa de 7 anos e voltou à ativa com uma nova vocalista. O Chester partiu dessa para uma melhor. Quem assumiu a vaga dele uns anos depois foi a Emily Armstrong. Aliás, a Emily Armstrong é um fenômeno, né? Que voz tem essa mulher. Você sabia que no lugar dela... Não no lugar dela, né? Porque inicialmente o Linkin Park tratava isso como... esse reencontro, né? Pra ver se tinha ainda uma química musical entre os integrantes, como é que rolava. Vários cantores, vários autores... foram participando, né, desse processo. Com certeza o documentário vai mostrar. Até o Ted Swims, que toca direto aqui na programação com Lose Control, por exemplo, cantor de Rhythm Blues, foi cotado, né, para os vocais desse retorno, que a princípio podia ser só uma turnê, né, para dizer um tchau definitivo. Acabou que deu certo, Emily Armstrong tá arrebentando e o documentário do Linkin Park, que vai mostrar tudo isso, vai estar nas salas de cinema a partir do dia 30 de setembro, com sessões extras. É no dia 30 de setembro o lançamento, dia 3 e 4 de outubro também vai ter sessões extras aí no Kinoplex, salas em todo o Brasil. Quer saber mais? Quer acompanhar as novidades? Ficar por dentro desse lançamento e de tantos outros? 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
14: Mix! Tô de volta aqui no melhor mix de Curitiba. Se liga no Parionda, na região central. Visconde de Guarapuava, bem travada, próximo do

0: Mercado Municipal até a Brigadeiro Franco. Mesmo vale para 7 de setembro. Já o motorista que está na Brigadeiro Franco, se aproximando da Praça Afonso Botelho, ó, quer fugir do congestionamento que tá ali, puxa o desvio pela Alferes Poli e não esqueça, rode sempre com segurança, motorista. 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

0: Mix agora, 9h28, sonsaço pra você aqui na nossa programação. E você já sabe, né? É o melhor mix do Brasil. O nome desse som é One Headlight, Wallflowers pra você. Tua participação continua chegando aqui no nosso WhatsApp, mas eu queria chamar a atenção pra uma coisa importante. Nossas redes sociais, segue lá no Instagram, @mixcuritiba. Tem muito conteúdo legal pra vocês por lá.
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3: 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Aqui vai uma dica para você manter saudável o seu coração. Hábitos diários, como praticar exercícios, pode ser uma caminhada, uma natação, um ciclismo, uma corrida, jogar um beach tênis, um futebolzinho com os amigos, pelo menos 30 minutos diários, na maior parte da semana, vai fortalecer o músculo cardíaco. Mexa-se regularmente.
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7: Mix. Tô de volta aqui na Mix FM falando com você, motorista que transita pelo Campino de Siqueira. Ó, já tá valendo o bloqueio de 60 dias na faixa exclusiva de ônibus ali na General Mário Tourinho, entre a Major Heitor Guimarães e a Saldanha Marinho. Os ônibus vão circular na pista com os demais veículos, então motorista, preste atenção e reduza a velocidade. Rode com segurança e sempre aqui, ó, no melhor mix de Curitiba. 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

0: Mix, agora faltando 7 minutos para as 10 horas da manhã. Suga aí com Maroon 5 para fechar mais uma sequência. Amanhã eu volto, 6 da manhã, junto com a Flávia Consoli aqui no Jornal da Mix. Beijo, ótima semana para vocês. Tamo junto, galera.
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3: 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Fala aí, ouvinte do Melhor Mix de Curitiba, tá passando pela região central de Curitiba, tá valendo já o bloqueio total na Conselheiro Laurindo, entre as ruas Amintas de Barros e 15 de novembro. Esse bloqueio é pras obras do novo calçadão que vai integrar a via com a Praça Santos Andrade e o Teatro Guaíra. Com isso, o motorista que passar pelo local terá que ter paciência e redobrar a atenção. 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

0: 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A gente abre essa edição com Coldplay.
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1: Mix agora 10h35. Bom dia pra você, tá aí, Khalid, com tal. Fechando mais uma edição aqui do Super Mix. 40 minutos direto, só com as melhores. E o prêmio, que continua valendo.

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11: Estou de volta aqui na programação da Mix FM falando com você, motorista que circula pela região do bairro Mercês. Por conta do avanço das obras do novo Inter 2, a rua Alcides Munhoz passa a ter bloqueios pontuais nessa etapa dos trabalhos. As interdições já começam ali entre as ruas Júlio Perneta e Jacarezinho e em seguida avançam para o trecho entre a rua Jacarezinho e a Avenida Manuel Ribas. Os agentes da Cetran orientam o trânsito na região. 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

0: Mix agora 10h58, Shawn Mendes com Treat You Better. Já já tem muito mais por aqui, fica aí.
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0: Essas foram três das mais pedidas por você em 2014. A qualquer momento tem mais.
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0: Mix, agora 11h29. Bom dia pra você, Like a Stone, Audioslave.
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novidade, o C6 Fest acaba de anunciar a data da próxima edição, que acontece em 2027. Já anota aí pra você não perder, tá? O festival vai rolar entre os dias 20 e 23 de maio, novamente no Parque do Ibirapuera, em São Paulo. E a ideia do C6 Fest é reunir grandes nomes do rock, do soul, do jazz, da MPB. Eu gosto muito desse festival, é que ele tem uma atmosfera assim mais intimista, sabe? Ou seja, são

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3: 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Aqui vai uma dica para você manter saudável o seu coração. A alimentação saudável é óbvio falar que faz muito bem. Agora, você pode dar preferências a frutas ou legumes, verduras, grãos integrais, reduzindo a ingestão de sal, açúcar, frituras e alimentos ultraprocessados, como salsichas e esses industrializados. Empacote menos e descasque mais alimentos.
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0: antes do primeiro do segundo, vamos lá para 1999, relembrar esse super sucesso nacional que fala sobre o quê? Quando a gente ama, a gente quer, a gente tem o desejo de recomeçar a vida ao lado da pessoa, sem deixar essa pessoa para trás. E é sobre isso que fala essa música, Charlie Brown, Te Levar.
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0: Mix agora meio-dia 28, Late Night Talking. Esse é o Harry Styles por aqui. Daqui a pouco tem Baú da Mix Express. Tá imperdível. Fica aí.
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0: aqui é Simone e eu quero pedir a música do Backstreet Boys, Everybody.
1: Fala galera da Mix, que é Valdir. Toca uma música aí do Coldplay.

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teve participação da filha do Steven Tyler, a Liv Tyler, de apenas 16 anos. O clipe fez tanto sucesso que passava quase que de hora em hora na MTV Mundial, que ajudou o álbum Get a Grip a vender mais de 20 milhões de cópias. Foi uma loucura na época. O roteiro do clipe...

0: Mix Grammy, meio-dia 58, a sensualidade, o talento de Mariah Carey, que voz inconfundível dessa mulher, né? Com Touch My Body. Fechando mais uma hora por aqui, já tem muito mais músicas no melhor mix do Brasil. Vem aí Super Mix, hein? Daqui a pouquinho.
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0: Uma ótima tarde pra você. Esse é o Super Mix, 40 minutos direto, só com as melhores músicas. E você também pode participar. Pedir a sua pra gente pelo WhatsApp da Mix e também concorrer ao prêmio. O que tá valendo? Kit Mix. É um kit exclusivo, kit gamer, com cadeira, mais headphone da Aiva. Que presentaça, hein? Final de agosto rola o resultado, então já manda aí seu nome completo e a hashtag prêmio do mês na Mix e concorra. Boa sorte pra você. A gente já abre essa edição com Jota Quest.
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1: Mix agora 1h24. Tá aí, ó. Mais um destaque aqui do Super Mix. Só musicão, hein? Backstreet Boys, teve ainda Beyoncé, Katy Perry. E falta você também participar pelas redes sociais e também pelo WhatsApp da Mix. Manda aí sua mensagem pra gente. Eu quero saber qual é aquela que você quer ouvir ainda nesta edição. E concorre também ao prêmio do mês, que vale um kit gamer com cadeira mais headphone da Aiva. Que presentaço. Enquanto você participa, vamos de versão exclusiva?
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1: Mix Verão 1h41 fechando, já era, acabou. Mais uma edição do Super Mix, fechou com Imagine Dragons com Diamonds. E aí, curtiu? Próxima edição muda tudo, depende do seu voto. Então continue participando pelo WhatsApp da Mix e concorra também ao Kit Gamer com cadeira, mais headphone da Eva, que presentaço da Mix, hein? Pode ser seu. No final de agosto, manda aí seu nome completo e a hashtag Prêmio do Mês na Mix pra você se dar bem. Aí sim, hein?
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2: 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E fica por aí que daqui a pouco a gente volta com mais Invasão Blitz Mix pelos cursinhos.
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0: Mix virou 12 em ponto. Shabuzi com a Bar Song.
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0: Tá sabendo que o Foo Fighters vai fazer dois shows no Brasil no ano que vem? Sim, a banda é uma das atrações confirmadas do Rock in Rio, mas os caras já têm data marcada pra retornar no ano que vem. Então anota aí, dia 18, tá? 18 de fevereiro em Belo Horizonte, dia 20 no estádio Morumbis em São Paulo e a nova turma

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3: 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E por aqui, ó, a movimentação é grande. Tem gente participando, interagindo com a Mix e levando prêmios exclusivos. E a galera aqui, ó, correndo atrás dos seus objetivos. 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A invasão Blitz Mix vai ficando por aqui, mas amanhã a gente volta invadindo os cursinhos, levando muito mais energia, interação e prêmios pra essa galera. Blitz Mix nas ruas com o melhor mix do Brasil.
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0: 2h27, Madonna, é a música nova da Madonna, fazendo um sucesso tremendo aí, fazendo parte, inclusive, das edições do Top Mix, aqui da Rádio Mix FM Curitiba 98.3. A música é Danceteria. Já já, tem mais aqui na Mix.
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11: Oi, oi, motorista! Muito boa tarde pra você! Sim, tô chegando aqui na Mix, uma ótima semana e tô chegando com informações do contorno leste. Trânsito complicado em direção à cidade industrial de Curitiba, ali próximo ao cruzamento com a Nicola Pelanda. De acordo com a concessionária, pelo excesso de veículos, são quase 10 minutos para passar pelo trecho de 1 quilômetro. Não tem uma alternativa de desvio, mas depois o movimento melhora para quem acessa o contorno sul. 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

0: 6 para as 3, Vintage Culture, meu verão. E daqui a pouco vai rolar a edição aqui do Super Mix, que são aqueles gostosos de ouvir, 40 minutos direto, só de música, nenhum intervalo comercial.
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3: 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Aqui vai uma dica para você cuidar da saúde do seu coração. Durma bem, tem um sono reparador, um bom sono. É à noite e de 7 a 9 horas por noite, para ajudar na regulação da pressão arterial. E você também pode controlar o estresse, o dia a dia, a correria. Você pode balancear o equilíbrio com atividades como a meditação, hobbies, brincadeiras, momentos de lazer que ajudam a reduzir as tensões que afetam os batimentos e a pressão arterial.
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0: Agora 3:04 e começa a edição da tarde aqui do Super Mix. São aqueles 40 minutos diretos só de música, nenhum intervalo comercial. Pra você curtir, aproveitar e mandar o seu WhatsApp pra nós aqui, o WhatsApp da Mix, Curitiba 98.3, o 419-9822-6669. Aproveita, pede sua música, indica seu som preferido, quem sabe rola logo mais às 5 da tarde na edição do Top Mix. Por enquanto, no ar o Super Mix, tá começando com Chave
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1: Mix agora 19 para as 4, a última, encerrando a sequência do Super Mix. Aqueles 40 minutos de música direto sem intervalos comerciais, com Coldplay, Magic. Acabou.
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9: Vamos lá, motorista. Sim, tô de volta aqui na Mix com informações agora da BR-277. Quem segue no sentido litoral tem que redobrar a atenção e a paciência. Na Serra do Mar tem obras entre os quilômetros 43 e 42. Não tem faixas bloqueadas, mas mesmo assim 4 quilômetros de lentidão. Para os veículos de passeio, uma alternativa é utilizar a Estrada da Graciosa. 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

0: 4h17, encerrando mais uma edição aqui das três das mais pedidas. E o ano foi 2010 com Pink, Fucking Perfect. Encerrou, tá de volta a qualquer momento na programação da Mix.
1: Essas foram três das mais pedidas por você em 2010. 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

0: Mix agora 4h37, Ordinary com Alex Warren. Não esquecendo que daqui a pouco às 5 da tarde, aqui na Mix Curitiba 98.3, tem a edição do Top Mix. São aquelas 4 mais pedidas por você aqui na programação da Mix. Dá tempo ainda. Mande a sua sugestão, peça a sua preferida. Quem sabe rola logo mais às 5 no Top Mix.
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4: Vamos lá, motorista, tô de volta aqui na Mix com informações agora da Avenida Manuel Ribas, trânsito mais lento para quem vai direção à região central, ali no cruzamento com a rua Jacarezinho. 5 minutos para passar pelo trecho de menos de 1 quilômetro. Uma boa alternativa para o motorista é desviar pela Avenida Cândido Hartmann, que ela flui melhor. 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

0: Cry 5, Nico and Vix in My Room. Aliás, daqui a pouco tem uma edição aqui do Top Mix. São aquelas quatro mais pedidas do dia por você, ouvinte da Mix. Você que acionou o nosso WhatsApp no 419-9822-6669, pode ouvir a sua preferida aqui entre as quatro mais pedidas. Claro, você tá na boa, você tá na melhor. 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
8: Vamos lá, motorista. Sim, de volta aqui na Mix com atualizações da BR-277 na Serra do Mar. Ainda segue aquelas obras, deixando o trânsito um pouco mais carregado na altura do quilômetro 43. Não tem faixas bloqueadas, apenas o acostamento nesse trecho. São 3 quilômetros de fila por ali e agora não vale o desvio, fica só o alerta para quem passa pela região redobrar a atenção e a paciência. 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
0: Mix agora 5:04. Sim, senhoras e senhores, está na hora do Top Mix de hoje. São segunda-feira, hoje dia 17. Tá começando então? Vão rolar as quatro mais pedidas de hoje por você que acionou o nosso WhatsApp, o 419-9822-6669. Então agora você vai curtir. Já começamos com a posição número 4.
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1: Mix agora 5 e 12. Esta foi a posição número 3 do Top Mix de hoje. Lady Gaga com Bruno Mars. Die with a Smile. E agora voltamos no túnel do tempo. Isso mesmo. A gente vai agora até aqui, ó. Você vai sentir agora. Esta é de 2015. Lembra de Lifehouse? Aqui no Top Mix.
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1: Mix agora 5:21. Essa foi a primeira posição entre as quatro do Top Mix de hoje com BTS. Swing de volta amanhã. Fica preparado aí a partir do meio-dia.
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0: Mix agora 4 para as 6, Charlie Brown Jr., dias de luta, dias de glória. Já, depois do break, tem a edição de hoje, começo de semana, segunda-feira, do Mix Tudo aqui na Mix.
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2: Vamos lá, motorista, de volta aqui na Mix agora com informações ali da BR-277 no trecho entre Curitiba e São José dos Pinhais, trânsito mais lento já entre o Jardim Botânico e o Jardim das Américas e depois entre o Cajuru até o Parque da Fonte, devido às obras de ampliação da rodovia. Vale sim desviar pela Avenida das Torres. 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
0: Eu não tô reclamando, só tô falando que o fone... Nossa, o fone... Pronto, tá funcionando. Mas eu não tô reclamando, tá?
2: Não tá?
0: Eu não posso fazer isso no meu trabalho. Eu tô só falando que tava com mau contato. Mas aí as bate aqui, as... Uou! Resolveu.
2: É isso, né?
0: Outra coisa, Caco. 3 mil e quantos inscritos aí no YouTube?
2: Poderia estar 4 mil, mas não tô reclamando.
0: Só tá falando, né?
2: Só tô falando.

0: Tudo poderia ter 2 horas, não tô reclamando.
1: Eu só tô falando.
0: Só tô falando.
1: Você já viu aquele meme nas redes sociais? Aí é o seguinte, meu amor, eu sei que, ó, vamos lá? Vamos fazer um rápido tour na vida do brasileiro. Você quer ver quantos motivos você tem pra falar? Não pra reclamar, tá? Vamos lá agora, você que tá no carro, nesse momento. Vai, olha pra frente, olha pro lado, você que tá no carro. Você tem motivo pra falar? Não reclamar.
0: É.
1: Mas é motoqueiro que passa buzinando. É motorista folgado que não dá seta. Que mais? Que mais? Que mais que acontece no trânsito, Caco? É aquela pessoa descontrolada que quer andar mais veloz que um avião, não é verdade?
0: Ou aquela pessoa que literalmente trava a rua inteira.
1: Exatamente.
0: Não tô reclamando, mas tem gente que não consegue passar da segunda marcha.
1: Poxa,
0: né?
1: É verdade.
0: É.
1: Ou aquela pessoa sem noção que ao invés de entrar na fila pra virar, fazer a conversão à direita, ela vai na esquerda, corta todo mundo e na hora H fura a fila. Ah, gente, não!
0: Não!
1: Vamos pra outro setor da vida.
0: Outro
1: mercado
0: setor
1: de trabalho.
0: Vida.
1: Ó, você que também tá no carro, você que tá assistindo a gente aqui na live. E aí, como é que foi no seu trabalho hoje? Tudo perfeito? Você não tem nada pra falar?
0: Nada.
1: Ah, eu duvido que
0: duvido.
1: O teu dia foi perfeito.
0: Ah, duvido.
1: Eu duvido que não teve aquele puxa-saco que passou na tua frente. Eu duvido que não teve aquela pessoa que a ideia foi tua, ela pegou e falou, poxa, fui eu que criei esse projeto, entendeu?
0: Tem aquela galera também, quando vai no serve-serve.
1: No serve-serve?
0: No serve-service, né? Que você tem uma fila, né?
1: É.
0: Eu sou o tipo do cara que gosta de respeitar. Eu não gosto de pegar fila, eu não gosto. Não tô reclamando.
1: Só tá falando.
0: Tô falando. Mas eu vou lá e pego a fila. Aí, de repente, alguém fala, ah, então, aqui eu não vou pegar salada, eu vou passar na sua frente. Vai lá, pum. E aí
1: passa.
0: O cara vai lá e faz o quê? Não tô reclamando, mas pega o último hambúrguer que eu ia pegar.
1: Aquele seco, xoxo, sem sabor, duro.
0: Porque ele deu a desculpa de que não ia comer a salada. Então, assim, você vai comer carne, vai travar seu intestino porque você não comeu fibra antes.
1: Ai, gente.
0: Não tô reclamando, tô falando.
1: Mas são coisas da vida.
0: É.
1: Beleza, a gente passou pelo trânsito, que você deve estar nesse momento. A gente passou pelo teu trabalho, que você já foi hoje. Vamos chegar em casa agora? Ah, não é possível que você não tem nada pra falar, toalha em cima da cama, a pessoa que ouve o som alto, isso eu tô falando não só do seu cônjuge, às vezes você mora com seu pai, com sua mãe também. Gente, não é reclamar, mas hoje é dia de falar, então entra aí agora no @mixtudonamix, manda um áudio. Áudio daquele sentimento que teu coração, ele precisa colocar pra fora. E aí no final você fala, não tô reclamando, Giz e Caco, eu só tô falando. Vamos falar hoje no programa.
0: Ah, bom.
1: Porque a semana tem que começar positiva, good vibes.
0: Ó,
1: por isso que a gente tem que pôr pra fora, assim, sabe? Pra respirar.
0: Tem que dar aquela respirada. Mas ó, quem já chegou quem já chegou falando com a gente aqui no nosso chat...
1: Ah, não acredito que já tem.
0: Não, a galera só tá falando.
1: Só falando.
0: Ó, Rodrigo Silva já tá falando aqui, né? Reclamar eu não vou, mas que o jogo do Palmeiras contra o Flu, que acabou sendo 3-2, chateou a torcida pela derrota. Mas não tá reclamando, tá só falando também.
1: Não, teu
0: também.
1: Time é ótimo. Nossa, que time bom. É isso.
0: Que time é teu, brincadeira.
1: Foi teu. Não é isso não, né?
0: O Emeraldo também já chegou aqui.
1: Reclamando?
0: Não reclamou, não. Só deu uma risadinha aqui. A Bárbara de Cesaro também.
1: É.
0: Só falou assim, e aquela banda que não volta nunca? Não tô reclamando, tô só falando.
1: Eita,
0: né? O Eduardo
1: gente.
0: Borges também, a Priscila Piai, a Elane Ginosa, o Emerson também já colocou a gente. O De Constantino falou, cadê 3 mil pessoas? Não tô reclamando, só tô falando.
1: Agora eu não tô reclamando também não, mas eu vou falar. Duvido vocês colarem com a gente no nosso YouTube. youtube.com/@mixtudonamix. Entra lá, se inscreve no canal. Nosso canal tá crescendo, gente. 3.500 novas pessoas.
0: Poderia
1: lá.
0: Poderia ter 10 mil.
1: Não. A gente, calma, a gente nasceu.
0: Não,
1: a gente é um baby ainda.
0: Não,
1: reclama que são piora, Caco.
0: Eu só tava falando. De repente a pessoa vai entender o recado.
1: E vai lá se inscrever.
0: É.
1: E vem me ver. Caco, a gente tá de cinza. Meu Deus, quase.
0: Quase.
1: Mas sabe uma coisa que eu não vou reclamar? Na verdade, eu vou agradecer.
0: O quê?
1: Batemos 50 mil seguidores no @Mix Tudo na Mix. Sabe o que a gente tá, Caco?
0: O quê?
1: Rap.
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1: Mix são 6h12, Nickelback, Someday. E hoje é segunda-feira, o famoso dia que todo mundo fala: eu odeio segunda-feira, que preguiça de trabalhar. Meu Deus, o transporte público tá lotado. Perdi o horário hoje. Qual é a reclamação do dia? Não, reclamação não, porque a gente já fez programa que reclamar não é bom. Vamos só falar. Só falar.
2: Eu não tenho muito do que reclamar de segunda-feira. Sabe por quê, Kery? Porque é o dia que o Mix Tudo volta.
1: Exato.
2: E aí a gente passa o final de semana o quê? Deprimido, triste. Embaixo da coberta, chorando, porque não tem Mix Tudo.
1: Não tem Mix Tudo pra jogar com vocês.
2: Não, tô
1: cara.
2: Reclamando, tô só falando. A gente sofre também.
1: Saudade. Só que aí, galera, seguinte, hein? Não tô reclamando também, mas gostaria que vocês colassem no youtube.com/mixtudonamix pra me conhecer. Você quer imagens da Giza? Entra lá. Você quer imagens do nosso apresentador do Caco Grandino? Entra lá, youtube.com/mixtudonamix. Aproveita pra me seguir também, eu sou a giza.on, G-I-S-A.on nas redes sociais, e o Caco é o...
2: @CacoGrandino. Não tô reclamando que você não tá me seguindo, mas tô te avisando que você podia seguir.
1: Agora, você já viu aquele lance lá, a famosa ou famoso FOMO? De você não pertencer e não fazer parte de alguma coisa?
2: Agora explica o que é FOMO.
1: FOMO é isso, é você... Pode ser fome também, tá certo?
2: Pode ser fome. Mas o FOMO significa Fear of Missing Out. É tipo medo de ficar pra trás, ser esquecido.
1: Então, e se você não segue a gente no @MixTudoNamix, provavelmente você vai sofrer de FOMO. Porque tem 50 mil pessoas lá. E se você gosta da gente, você tá fora. Você não pode estar fora, entendeu?
2: Ó, quer ver? Eu vou te ensinar como é que faz. Dá a mão aqui.
1: Vem.
2: Isso aqui, vem.
1: Vai, digita aí, vai.
2: Isso, digita aí, @MixTudoNamix. Isso. Agora, isso, indicador. Aí, tá vendo? Seguir... Apertou?
1: Apertou?
2: Boa, meu
1: Gol! A gente nunca mais vai reclamar. Vamos de áudio.
3: Salve, Gira. Salve, Caco. Aqui é o Félix, de Manaus.
1: Tudo bem, Félix?
3: A minha única... Não é reclamação. Minha única fala de hoje seria...
1: Tá bom.
3: Realmente, os patrocinadores e o dono da Mix poderia deixar 2 horas de Mix Tudo. Vamos lá, galera. Vamos ajudar. Porque o trânsito em Manaus tá caótico. Então, 1 hora só não tá dando mais. Então, acaba o Mix Tudo. A gente continua no engarrafamento estressado. E o Mix Tudo deixa tudo mais leve. Valeu!
1: Bota pra subir o Mix Tudo na Mix. Não só aqui na grade, como também no @MixTudoNamix e no nosso YouTube, que é o @MixTudoNamix. Gente, ó, depende de vocês se a gente conseguir 2 horas.
2: Depende.
1: Vocês precisam ajudar a gente a crescer também. Vambora! É. Na verdade, aqui no Dial, a audiência já tá voando e a gente só tem a agradecer você que escolhe a gente todos os dias, de segunda a sexta, às 18 horas. O Mix Tudo tá com você no seu carro, na sua casa, acompanhando você no aplicativo, no YouTube. Então, muito obrigada. A gente só tem a agradecer. Vamos de áudio.
2: Bora.
4: Boa tarde, Giza. Boa tarde, Caco. Galera da Mix.
1: Boa tarde.
4: Adoro vocês.
2: Boa tarde.
4: Sou Joab Sullivan, motorista de aplicativo aqui de Manaus. Não tô reclamando, só tô falando. Mas passageiro que espera chegar no final da corrida pra abrir o aplicativo do banco pra pagar a corrida...
1: Ah, não.
4: Seria muito mais confortável pra nós, motoristas, agilizar o nosso processo, nosso dia a dia... Ele já deixou no ponto o celular de pagamento da
1: rápido,
4: corrida,
1: né?
4: Entendeu?
1: Concordo.
4: Não tô reclamando, só tô falando. Valeu, galera.
1: Valeu, cara.
2: Ó, eu acho que a galera tinha que prestar mais atenção exatamente nesse ponto aí. Inclusive, quando você pede motorista de aplicativo, meu amiguinho, o aplicativo te mostra quanto tempo demora pro cara chegar ali. Então não deixa o cara esperando.
1: Não faz isso,
2: fica lá, espera. Espera num lugar seguro, tranquilo, mas não vai deixar um amigo lá esperando você. É você que tem que estar lá na hora que ele chegar. Agora, aconteceu uma parada comigo.
1: O quê?
2: Agora, no prédio, vindo pro Mix Tudo.
1: Já tem uma coisa pra falar, Caco, hoje?
2: Cara. Tem.
1: O quê?
2: Não tô reclamando, mas...
1: Mas você precisa falar.
2: Preciso falar.
1: Bota pra falar.
2: Aliás, se você que mora no meu prédio tá escutando o Mix Tudo...
1: O que que aconteceu lá, vai?
2: Cara, eu entrei cheirosão, tomei um banho, pá, vou vir pro Mix Tudo. Tipo, cara lavada, entendeu? Chegar com a minha roupinha legal, perfumadão, pá. Entro no elevador.
1: Alguém soltou um pum.
2: Puta cheiro de lixo, cara.
1: Lixo?
2: Mas o lixo que você falou é que eu não ia falar a palavra que você falou. Alguém mandou
1: uma
2: no
1: bomba.
2: Elevador e saiu fora. Sacou?
1: Mano.
2: Mano, você já não faz isso quando tem gente perto.
1: Não, cara.
2: Agora, você
1: faz. A bufa veio.
2: Você tacar a bomba ninja e sair fora pro outro entrar, não tô reclamando, só tô falando que é falta de respeito.
1: Você sabia que hoje, na hora
2: eu
1: que
2: eu. Moro no 17º andar, eu tive que descer até o -2 com esse cheirinho.
1: Mas agora que você contou essa história, eu entendi.
2: Você
1: sabia, Caco, você sempre é cheiroso. Mas hoje, na hora que você me cumprimentou, tava diferente. Caco, calma, no stress. Just vibes.
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0: depois do nosso primeiro bloco do Mix Tudo, só falando, não reclamando, eu toquei essa música. A gente precisava. No Stress, Just Vibes, com Aria Fan. Olha que da hora, né?
1: Mas também não vou reclamar, mas eu acho que você poderia ter tocado outra música já.
0: Você não gostou dessa?
1: Não, eu gostei, mas eu acho que você poderia ter engatado uma segunda. Já na mesma
0: só
1: vibe.
0: Só depois dos reclames, só que é do Plim Plim.
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8: Vamos lá, motorista, a gente volta por aqui na Mix agora com informações da 116 na frente da Ceasa. Quem vai ali para a linha verde tem que redobrar a atenção e a paciência, trânsito mais complicado devido ao excesso de veículos. 15 minutos para passar pelo trecho de 2 km. A Nicola Pelanda por dentro do Bará é uma boa alternativa de desvio. 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

0: do Brasil. 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Só que antes de mais nada, o programa hoje é sobre, falar, não é reclamar, tá, eu só tô falando, e aí eu quero aproveitar, porque eu quero saber o que a Fabi acha disso. Gente, fui viajar no final de semana passado pra Itajubá. Eu sei que tem ouvinte de Itajubá, você vai saber do que eu tô falando. Tem uma sorveteria em Itajubá, que ela é muito antiga, o sorvete lá, né, a família que faz, tá. Fui lá, né, 13 anos depois. Cheguei na sorveteria, doida pra mostrar o sorvete, o famoso sorvete pra minha esposa. Adivinha o que aconteceu? Pedimos a bola. Pois na hora que ela que lhe ofereceu a bola de sorvete, Caco, pra minha esposa, adivinha o que aconteceu? Não aceitava cartão, não aceitava Pix, não aceitava link de pagamento, só aceitava dinheiro. Eu falei, o que é isso, dinheiro? E agora, o que fazer? Ela, I'm sorry, aqui a gente não aceita nada a não ser dinheiro. E aí, pra piorar, não tô reclamando, tá, gente? Só tô falando. Ela pegou de volta a bola do sorvete. Gente, eu no lugar, eu juro, eu ia falar assim, fica com a bola, sorvete, eu vou melhorar. A gente vai aceitar outras formas de pagamento, porque é uma cidade universitária. O Brasil e o mundo passam por lá. Fabi, eu não tô reclamando, só tô falando, mas você, que tá sempre falando com os empreendedores, eu não sei quem que foi pior, se fui eu que vivi isso ou se foi o empreendedor que perdeu a venda.
1: Boa noite, Giza. Com certeza foi o empreendedor que vendeu a venda. 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
0: do
1: 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Na verdade, você tem que estar preparado aí com todas as formas de pagamento para atender o seu cliente, né? Então, a gente vai falar com os empreendedores hoje.
0: Vamos, por favor.
1: A gente sabe, né, que essa facilidade é um fator decisivo para fechar a venda. Você não teria ficado sem o sorvete, sua esposa não teria ficado sem o sorvete se ela, a pessoa tivesse aí outras formas de pagamento, né? Muita gente acha que oferecer várias opções de pagamento para o cliente é sinônimo de complicação, né? De complicar o controle financeiro e correr o risco de não receber. Mas
0: pois
1: isso está completamente equivocado, né,
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0: 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Ô, Fabi, mesmo que, no caso, a empresa, às vezes, ela decida, não quero todos esses meios de pagamento, mas é importante ter para quando acontecer, né? Que foi o que aconteceu comigo, não é verdade?
1: É. Exatamente. E hoje em dia também os negócios mudam, né? Muito rápido. 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
0: 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Então fica essa dica. Eu fiquei sem meu sorvete, nem lembro mais o sabor daquele sorvete, 13 anos sem tomar a bola de sorvete. Voltei sem tomar um sorvete, Fabi. Mas enfim, é raro, mas acontece muito nesse mundo do empreendedorismo. Mas fica a dica aqui. Fabi, você volta amanhã?
1: Com certeza, Gisa, volto sim.
0: Boa semana, viu? Beijo!
1: Boa semana, tchau.
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0: Caco, o que, que a gente faz? A gente vai de música agora?
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0: Ou a gente resenha só um pouquinho com o nosso povo? O que, que você acha? Vai, não reclama, Caco. Eu deixei na tua mão o programa da rádio agora, vai.
3: Meu estado de espírito diz que... Pode ir pra música.
0: Ah, bom. Então tá bom.
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1: Gente, sobre a bola de sorvete lá em Itajubá, não tô reclamando, viu? Só tô falando, porque é uma sorveteria que é uma relíquia da cidade. Então eles não aceitam dinheiro. Só que a última vez que eu colei lá, isso aqui é uma história que eu contei agora há pouco pra quem tá chegando. Como eles não aceitavam dinheiro há 13 anos atrás, eu imaginei que, sei lá, agora na era do Pix, né?
2: Sei lá, né?
1: Mas também não aceitou, não. Fiquei sem tomar. Fiquei chupando o dedo.
2: Não, mas, pô...
1: Você
2: podia ter pago na Publi.
1: Não tem como... Caco, eles não aceitam nada além de dinheiro.
2: Eles têm Instagram?
1: Dinheiro.

0: assim, a bola, né? Cara de creme, aquela bola de creme gostosa.
1: Mas tá, o que você fez depois disso? O quê?
0: Desanimei, né?
1: Desanimou?
0: Ah, não, mas a verdade, sabe o que aconteceu?
1: Não.
0: Achei uma outra sorveteria do outro lado da praça e foi muito bom. Foi uma ótima experiência.
1: Foi?
0: Eu tomei o sorvete.
1: Então, agora você
0: mas
1: tá...
0: Mas não o sorvete da...
1: Não foi o clássico.
0: Não foi o clássico. Ah, vai fazer o quê, né? O que deu. E tava ótimo, tá? Não tô reclamando. Tem áudios, nossa querida Yas. Gente, áudios no arroba mixtudonamix ou no meu no giza.on falando sobre alguma coisa que já te incomodou hoje. Não é reclamando, é só falando, tá? Vamos de áudio.
2: Boa noite, Giza.
0: Boa noite,
2: Cato.
1: Boa noite.
2: Muito bom estar aqui de novo com vocês. É Luciana Hatz, de Valinho, São Paulo.
0: Tudo bem, meu amor?
2: Não vamos falar que é uma reclamação.
0: Tá bom.
2: Mas vamos dizer que há aproximadamente 16 anos eu falo de uma coisa todos os dias e os meus filhos não me escutam. Todos os dias quando eu chego em casa tem aquele mundo de louça para lavar.
0: Ai.
2: Se eu tiver 20 copos dentro do armário da cozinha, quando eu chegar em casa pra fazer o jantar, vai ter 20 copos pra eu lavar. E, tipo assim, são só dois adolescentes em casa e meu marido. Então, não é que a gente tá dando uma festa, é que cada hora que um vai beber uma aguinha, um refrigerante, um suco, pega um copo novo e larga em cima da pia. Então, são 16 anos pedindo pra que eles colaborem com a mamãe. Só que aí, quando eu chego em casa e vejo aquele mundo de louça, eu fico muito brava e me recuso a fazer o jantar e falo pra eles comerem pãozinho com alguma coisa, eles ficam bravos e eu viro a carrasca. Agora, eu ficar pedindo por 16 anos colaboração, aí eu me torno a chata reclamona, né?
1: Tá, então eu vou fazer o serviço social aqui.
0: Você vai fazer?
1: É, ô maridão, ô dois marmanjos, toma vergonha na cara, né, meu? Vai lá, vai usar o copo. Ou você pega, usa o seu copo o dia inteiro, joga uma aguinha nele e deixa num cantinho. Ou você pega melhor, pega uma garrafinha, que é o que eu faço, eu não fico usando o copo. Eu vou lá, encho uma garrafa d'água, fico tomando lá, acabou, eu encho a garrafa. E aí você deixa de ficar usando o copo. Aliás, por que não lavou, sujou, lavou? Quer dizer, usou, sujou, lavou.
0: Pois é.
1: É simples, são três passos.
0: Eu acho que esses cabras machos aí, eles estão precisando, sabe o quê?
1: Do quê?
0: Aprender a saber viver, cara.
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0: Será que a nossa ouvinte que mandou o áudio, não reclamando, mas falando dos filhos, dos copos sujos, ela gostou dessa música que a gente escolheu pra ela? É Preciso Saber Viver? Não pra ela, mas pros homens da vida dela? Será? Não sei, né, Caco?
1: Eu acho que foi uma boa mensagem, né?
0: Eu acho, cara.
1: E, inclusive, eu dei umas dicas aqui na live.
0: Ah lá, ela apareceu.
1: Ah, você vai me cortar, Yas? Não tô reclamando, só tô falando.
0: Não, mas é que ela apareceu.
1: Ah, ela apareceu?
0: Ela apareceu!
1: É mentira!
0: É!
1: Então bora!
0: Vambora!
2: Obrigada, foi a hora, amei, amei. Ver meus filhos e o marido tomando bronca em rede nacional.
0: Viu?
2: Tomara que hoje não tenha louça, valeu!
0: Você vai chegar lá, vai estar tudo limpo a louça.
1: Olha lá, eu tô falando que o Mix Tudo também tem função social.
0: Eu tô falando,
1: se
0: cara.
1: Você às vezes tem alguma coisa pra falar pra uma pessoa, você tá com vergonha, fica tranquilo, manda um áudio. A gente avisa a pessoa.
0: A gente avisa. É, aqui é o correio direto, né?
1: A gente não falou que aqui a gente tá no saque?
0: É o saque Mix Tudo.
1: É, o saque Mix Tudo, entendeu?
0: É, exato.
1: A galera pode mandar aqui que não tem problema. Mas assim, também não queria falar nada.
0: Você vai reclamar de novo, Caco?
1: Não, não vou reclamar.
0: Tá reclamando, né?
1: Não tô reclamando.
0: Qual que é da agora? O que você vai falar agora?
1: Não, eu ia falar que, sei lá, faltou um cafezinho. Não,
0: aqui no estúdio?
1: Não, imagina.
0: Vamos isso. Tomar um café?
1: Não, vamos.
0: Não, um cafezinho, vai. Vamos.
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2: Vamos lá, motorista ativo. Volta aqui na Mix agora com informações ali da região de São José dos Pinhais, Avenida Rua Barbosa, congestionada desde a Avenida das Torres até a da Vica Pista. Isso bem na cabeceira do aeroporto Afonso Pena. 15 minutos para passar pelo trecho de 2 quilômetros. A Avenida Castro Alves e depois a Rua José Claudino Barbosa são opções de desvio. 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
3: Cadê os áudios? Duvido que ninguém tenha uma questão hoje pra falar, sabe?
4: Você tá reclamando?
3: Não, tô só falando.
4: Ah.
3: Hoje não é dia de reclamação,
4: não,
3: né? Hoje é dia de só falar, né?
4: É.
3: Não é verdade?
4: Lógico.
3: Se você tem alguma coisa pra falar pra gente, é agora. Não reclamar. Mas, sei lá, passou por uma raiva hoje no trabalho, no trânsito. Não precisa reclamar. Fala. Só conta pra gente. É sobre isso o programa de hoje, né, Caco? Aliás, o pessoal tá mandando muito aqui, viu?
4: Tá mandando muito.
3: Tem áudio. Vamos lá.
4: Bora.
5: Boa noite, Giza.
3: Boa noite,
5: Caco. Meu nome é Fernando, sou motorista de aplicativo da cidade de São Paulo. Tenho o mesmo ponto de vista ou opinião do Caco Grandino, de motorista lerdo na frente que fica dirigindo a 20 por hora, principalmente quando tá no semáforo, o semáforo tá aberto, ele fica 20 por hora, ele na sua frente devagarinho, aí quando fala o amarelo ele acelera e você fica no farol vermelho.
3: Nossa,
4: fico puto. Aliás, quando você tá ali na sua faixa, não, só tô falando, você tá ali na sua faixa, o semáforo tá pra fechar, você fala, beleza, vou atravessar no amarelo, vou chegar ali na frente, tá trânsito. Tem um outro carro do seu lado esquerdo, fecha a sua frente,
3: fecha,
4: toma o seu lugar e te deixa parado em cima da faixa no lado... Você já aconteceu
3: Ai,
4: isso
3: que
4: com
3: ódio,
4: você?
3: Já.
4: Você tava na tua pista, o cara falou, pum, entrou no seu
3: Mano,
4: lugar e te deixou
3: isso,
4: em cima da faixa. Não tô reclamando, mas, ô, que puta sacanagem!
3: Tem áudio, vai.
4: Mano, depois você toma a multa.
6: Oi, Giza,
4: Caco, quê,
6: boa noite, beleza? Sou Alan, motorista de aplicativo aqui
3: Fala,
6: de São
3: Alan.
6: Paulo. Deixa eu falar uma coisa pra vocês, não é reclamando, não, é só falando.
3: Tá.
6: Poxa, qual a dificuldade do passageiro entrar e dar um boa noite, um boa tarde, bom dia? Pô, tem gente que entra no carro alheio. E não dá nem um bom dia, poxa, nem um boa tarde, nem boa noite. Pô, motorista é carente. É isso.
4: Motorista
6: Excelente
4: carente.
6: Noite pra todo mundo aí. Um abração.
3: Motorista carente foi muito bom, mas é verdade, né?
4: É verdade. Ó, você dá bom dia, boa tarde, boa noite. Muito obrigado. E antes de sair do carro, depois que sair do carro, irmão, não é tua geladeira.
3: É, não bate essa porta como você bate a sua geladeira.
4: É, mano, respeita o carro do cara, mano.
3: Ah, já que você falou, a gente tá falando aqui de motorista de aplicativo e o trânsito tá imperando no programa hoje, vamos lá, reclamações do trânsito, mas a gente não vai reclamar, gente.
4: Não vai.
3: Só vamos falar.
4: Tá.
3: Por exemplo, Caco, a famosa seta invisível, gente, qual a dificuldade da seta?
4: Guardou a seta no bolso,
3: Exato,
4: né?
3: Ó, é você aí, ó, o motorista que muda de faixa, entra em esquina ou corta o outro sem dar seta, deixa eu te falar, você tá colocando a sua vida em risco da pessoa também.
4: Foi o que eu acabei de falar, tava fechando o semáforo, fui lá passar, o cara me cortou pela esquerda, pegou meu lugar e me deixou com a bunda em cima da faixa de pedestre.
3: Mas
4: foi
3: assim,
4: bem legal
3: é
4: isso
3: muito
4: aí.
3: Fácil a gente falar dos outros, mas vamos falar da gente agora?
4: Claro.
3: Caco, você vai falar assim ou não, e é assim,
4: tá.
3: sem passar pano, tá?
4: Esse aqui eu preciso falar, só que eu nunca fiz,
3: eu
4: cara.
3: Fiz. Eu fiz.
4: Essa segunda foi você que fez?
3: Eu fiz isso já na minha vida.
4: Você foi espertinha?
3: Eu fui, cara. Ai, cara, que você jogou a caneta.
4: Não.
3: Eu posso te contar? Eu vi a caneta vindo em câmera lenta.
4: Como? Você acha que eu vou fazer isso? Mas eu não acredito que você fez
3: Eu fiz isso, gente. Eu já fiz isso. O espertinho do acostamento. Já fui aquela pessoa que decidiu que a lei da fila não se aplicava. Fui pelo acostamento várias vezes já. Isso aí é muito feio. Mas eu fiz isso porque aconteceu de pegar um acidente. 10 horas. Já não aguentava mais.
4: Tá.
3: Meu popô já tava retrátil. Mas eu não falo que isso é certo.
4: Você tava com o bundinho de gaveta.
3: Eu não tava aguentando mais, cara.
4: Entendi, tá. Mas tem também aquele cara chato que fica colado na traseira. Esse cara é chato.
3: Gente, que chato isso, né?
4: É muito chato, cara. É aquele cara que gosta de andar 1 centímetro no para-choque do cara da frente, entendeu? E aí é só pra, tipo, tentar intimidar. Falar, tô aqui atrás, mano. Se eu vacilar, eu vou encostar no seu carro ali.
3: Mano, é doideira isso, né?
4: Aliás, o cara, além de ser um baita de um sem noção... Aliás, você tá ouvindo a gente aqui e você faz isso de querer ficar colando nos outros. Você tem... Eu não posso falar no ar. Essa hora não dá pra falar. Isso aí Freud explica, tá? Isso pode te explica.
3: Aquilo lá pequeno.
4: É.
3: Eu sabia.
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1: Não tô reclamando. Eu só vou falar que essa música... Eu não posso falar, eu tô na rádio.
2: Ah, também não
1: trabalho
2: posso.
1: Trabalho aqui. Essa música é ótima, né?
2: É muito, muito boa. Meu, consigo ouvir no repeat ela. Várias vezes.
1: Eu ouço todos os dias essa música.
2: É.
1: Mas eu não tô reclamando, só
2: não.
1: Tô falando.
2: Eu também. Mas sabe o que eu acho? De repente, faltam 3 minutos pra acabar o Mix Tudo.
1: Vamos fazer uma campanha nesses 3 minutos?
2: Vamos.
1: Só pra ver o que acontece?
2: Vamos.
1: Vocês topam?
2: Bora.
1: Fazer uma campanha?
2: Agora.
1: Então entra agora. Agora. Tem que ser agora, tá? Encosta aí o carro no youtube.com/mixtudonamix se você tá fazendo aniversário hoje, que a gente vai mandar beijo.
2: Vai.
1: Esse é o primeiro ponto. Entra no YouTube, fala aí quantos anos você tá fazendo, que a gente vai mandar beijo aqui pra você no ar, certo? A outra coisa é, a outra campanha.
2: Qual?
1: Vai lá no @mixtudonamix e começa a seguir a gente que a gente vai mandar beijo no ar.
2: Também.
1: Isso não é legal?
2: Isso é muito legal.
1: É uma forma de interação com o nosso público,
2: total,
1: querido.
2: Aliás, a gente tava falando aqui de um tema que a gente queria fazer.
1: É.
2: Do tipo de roupas que a gente não vestiria nem a pau.
1: Mas que a gente já usou.
2: Que a gente já usou.
1: Vocês gostam desse tema? A gente pensou numa quinta-feira. Já chegou um monte de gente aqui?
2: Nossa,
1: meu Deus.
2: Tá... Meu Deus do
1: Caco,
2: céu.
1: Caco, entra aí, vai, dá beijo aí pra galera.
2: Pera aí que eu tenho que achar a galera aqui no
1: @Instagram.
2: @mixtudonamix.
1: Vai.
2: Ó, então peraí.
1: Dá
2: peraí,
1: um passadão,
2: peraí.
1: Aproveitar que a gente tem 2 minutos, vai.
2: Passadão.
1: Esse momento eu amo. Passadão. Cauã, essa... Não fala dessa música. Ah, não, você só tá falando, né? Você não tá reclamando, né?
2: Exato.
1: Ah, então tá bom. Galera, nosso canal tá crescendo, tá? No YouTube. A gente tá muito feliz. Então entra aí.
2: Nossa,
1: youtube.com/mixtudonamix.
2: Que isso, bombou demais, ó. A Natália Moraes chegou junto com a gente. A Ana Gonçalves, Ítalo Surreal, Junovac, Oliveira Bruno, Daniel Pinho, Bruno Oliveira, salve Kelvin, meu querido. Jefferson também colocou a gente, Lua Aparecida, Monique Michele, Michele Alves Lima, Escobar, meu Deus, é muita gente.
1: É muita
2: cara.
1: Gente, pode mandar um geralzão. Obrigada a todo mundo que tá no @mixtudonamix. E sobre os aniversariantes de hoje, ó, o Matheus mandou o seguinte: meu motorista de aplicativo tá fazendo nível hoje. Atenção, Marcos Trindade, parabéns! Tudo de bom pra você, ó. Aniversário da Marta Gomes também, 64 anos. Andresa que mandou aqui, parabéns pra você. Fiz 30 anos. A Camila Veiga mandou: ai, meu aniversário foi dia 15 de agosto, no mesmo dia da Yas. A Yas também, gente, soprou velhinha, vocês não sabem, tá ficando velha, 23
2: chamou
1: anos.
2: Chamou a Yas de velha?
1: 23 anos, né? Já tá diferente.
2: Eita.
1: Quando tinha 20... Eu só tô falando, não
2: meu
1: tô
2: Deus.
1: Reclamando. Tem mais gente aí fazendo aniversário hoje, Caco,
3: agora
1: na
3: vou
1: live?
3: Falar assim: olha, acho que fazem pão na minha época, quando eu tinha sua idade.
2: Dá, né?
1: Ó, outro tema. Na minha época, o que que tinha na tua época que não tem mais? A gente vai fazer vários temas aqui nesse programa. A gente hoje tá criativo, a gente não para. E pra quem tá chegando no @mixtudonamix no nosso Instagram, muito obrigada a você. Vai lá que a gente vai colocar mais cortes lá. Também tem os bastidores aqui do programa. Pra você que gosta de mim, gosta do Caco, tem o meu também. Segue lá, giza.on, G-I-S-A.on. Nossa, se chegar no meu, tanto que chegou no Mix Tudo.
2: Não, eu também quero.
1: Abre
2: no meu.
1: Abre o teu. Vamos fazer.
2: Eu quero no meu. Quero
1: 30
2: no meu.
1: Segundos. 30 segundos.
2: Galera, vocês têm 30 segundos pra seguir o meu Instagram também. @CacoGrandino, se é a seu Grandino. Vamos ver.
1: Deixa eu ver,
2: não
1: vai.
2: Tô
1: o meu.
2: Tô vendo que a galera. Olha, a galera tá chegando. Que
1: deixa
2: legal.
1: Deixa eu ver o meu. @giza.on. G-I-S-A.on. @CacoGrandino e @MixTudoNamix. Beleza? Uai, tá valendo, não tá? Enquanto
2: valendo.
1: Isso. Alex, 43 anos, parabéns pra você. Olha, boa noite, me chamo Camila. Hoje não é meu aniversário, mas minha mãe disse que estou sempre de parabéns. Amei, maravilhosa. E as Supergirl aqui do programa, pois é. Meu nível é hoje. Dayana Amaral, beijo pra você. Feliz aniversário, meu amor. É isso, a Bruna Oliveira também mandou aqui, falou que o motorista dela tá soprando velhinhas hoje. Beijo pra você. Muita gente fazendo aniversário. Tem gente que gosta de comemorar, tem gente que não gosta. Maria Paula, 70 anos hoje, direto de Taubaté. Aí eu tô com dúvida, será que é verdade? Ou é aniversariante de Taubaté? Será que é verdade?
2: Eu acho que é.
1: Não, você acha que é verdade?
2: Só ter a grávida de Taubaté, será que todo mundo de Taubaté vai inventar uma história? Tava
1: não. É isso aí,
2: tem
1: galera.
2: Tem um amigo de Taubaté, inclusive.
1: Por favor, manda parabéns pra Aline Farias, Jaqueline. Claro que a gente vai mandar parabéns pra ela. Parabéns pra você, Aline Farias, tudo de melhor. Agora, deixa eu ver se o pessoal me seguiu hoje, embora.
2: Bora.
1: Eu não tô reclamando, tá, gente?
2: Aliás...
1: Se ninguém me seguiu, eu vou entrar lá agora. Peraí, deixa eu ver. Vai.
2: Meu tá legal aqui, mas
1: tá
2: eu vou
1: nada,
2: dar um toque.
1: Cara, fala
2: só,
1: a verdade.
2: Não, tá legal, mas é que eu queria dar um toque na galera pra galera ficar aqui com a gente no dial, porque daqui a pouquinho tem pede no zap, cara.
1: Ah, é? Manda sua música lá no 11983408000. Nossa, Caco. 1, 2, 3, 4, 5, 6,
2: tá chorando as pintangas. Tem mais de 2 mil aí seguindo ela já.
1: 10, 11, 12, 13, 14, 15, 16. Não, vai embora. Fiquei mal. Amanhã a gente tá de volta.
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2: Bora lá, motorista, para fechar minha participação aqui na Mix, falo com quem passa pela Avenida Iguaçu. O trânsito ainda é complicado ali, desde a República Argentina até o cruzamento com Arthur Bernardes. 1,5 km de fila, 20 minutos parado. 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

0: segunda-feira melhor de todas que você já viveu. A gente vai fazer isso, depender aqui da Mix, já é. Deixa eu te contar que daqui a pouquinho, às 8 da noite, vai ter mais uma edição do Pede no Zap. E aí você já pode começar a semana pedindo uma música bacana, aquela que vai fazer a sua semana, ó, muito melhor. Manda uma mensagem de voz dizendo quem você é, de onde você tá ouvindo a Mix. Esse som bacana, pronto, é assim. O Zap da Mix. Se já não tem, marca aí na agenda, porque esse número abre caminhos. 11 9 8 3 4 0 8 mil. Manda uma mensagem no Zap hoje, manda pra gente também. Abusa desse microfoninho aí. Pede aquele som bacana pra ganhar a semana. 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Vamos torcer. 11 9 8 3 4 0 8 mil. Agora é contigo.
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0: para as 8 horas. Essa música é incrível. Jay-Z com Alicia Keys, Empower State of Mind. Mais incrível é o som que você gosta. Qual que é a sua música preferida? Conta para mim numa mensagem de voz, é rapidinho. Diz quem é você, de onde você tá ouvindo a mix e esse som bacana pra gente rolar daqui a pouquinho, porque vai começar mais uma edição do Pede no Zap. Conto contigo. 11 98340 86, o Zap da Mix, que inclusive só boas notícias. Eu tinha aqui um kit com copo e squeeze. Já estão nas suas mãos, quase nas suas mãos. Marcos Costa. Final do telefone 4448. Valeu, Marcão. Obrigado, tá? Aguarda aí que a equipe da Mix vai entrar em contato contigo e aproveita.
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0: Deixa eu te falar. O C6 Fest anunciou a data da próxima edição do festival que vai rolar no ano que vem, 2027. A quinta edição do C6 vai rolar entre os dias 20 e 23 de maio, novamente no Parque do Ibirapuera, que fica em São Paulo. A ideia do C6 Fest é reunir grandes nomes do rock, do soul, do jazz, da MPB. E outra coisa bacana sobre o festival é que ele tem uma atmosfera mais intimista, ou seja, são espaços menores e que fazem com que o público possa se aproximar das atrações. Geralmente o C6 conta com nomes de artistas consagrados, novos artistas talentosos, por exemplo, Kraftwerk, incrível, anos 80, um dos precursores da música eletrônica, já teve. Soft Cell, Black Pumas, Pretenders, já pensou, tá pertinho do Pretenders, da Chris Hine, bom, já passaram por aí, então imagina no ano que vem. 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
0: Opa, mix. Queridos todos, ótima semana, porque a gente merece. Vamos lá, melhor ouvinte do Brasil. O ouvinte da Mix é o melhor ouvinte do Brasil. Não tem pra ninguém, não. Apurado, músicas bacanas. E a resposta é boa agora. Até as 9 da noite, manda um som pra gente tocar. Facinho demais. É pelo zap no 11 983 408 mil. Nessa mensagem de voz, não esquece de falar o seu nome. A gente precisa te conhecer. Ter aquela relação bacana, que você gosta da Mix. E aí, de onde você tá ouvindo? A nossa rádio querida, nesse Brasil grande, meu Deus. E esse som pra gente ganhar essa noite de segunda-feira. Brilha.
12: Boa noite, Rádio Mix. Boa. Aqui é a Cicinha, da cidade de Craíbas, Alagoas. Eu gostaria de pedir uma música de Capital Inicial, Sua Maneira. Eu gostaria de oferecer o meu filho, Abraão, e Eduardo, meu esposo, Marquês. Tenha uma boa noite.
0: Obrigado.

0: horas e 8 minutos. Deb Swims, Lose Control. Gostou, né? Tá rolando.
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0: Faz o check-in aqui no zap da Mix com uma mensagem de voz. 11 983 408 mil. Nessa mensagem, a gente quer tocar sua música preferida. Faça como o Gilberto Antônio. Ele mora em Guarulhos. O André tá em Juiz de Fora, Minas Gerais. O Mikael Tariga está em Não Me Toque. Não Me Toque é uma cidade do Rio Grande do Sul. E você, tá por onde? Me conta e vamos ouvir o quê? Prepara a pedrada.
2: Boa noite, quem fala aqui é Danilo, de Bauru. Toca um Pink Floyd aí pra nós.
0: Tô falando, ouvinte da Mix é diferenciado, rapaz.
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0: agora são 8h19, a música que é uma declaração de amor. Já começa pelo título, I'm Yours, eu sou seu, diz o Mirage.
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0: Peça o seu som aqui na Mix. É assim que funciona a nossa diversão de segunda a sexta a partir das 8 da noite. 11 9 8 3 4 0 8 mil. Já tem aí na agenda do seu celular? Obrigado pela consideração. Se não, já anota o número que abre caminhos. Carla, boa noite. A Carla é de Badiba City, no interior de São Paulo. Falei certo o nome da cidade? Badiba City. Ismael, paulista, está em Maceió. A Fernanda está em Barueri. E você, me conta da hoje. Bora ver o quê?
2: Fala, pessoal. Fala. Da Mix. Aqui é o Ricardo, da cidade de Ribeirão Preto, interior de São Paulo. Salve. Motorista por aplicativo. Oh. Pessoal, manda aí uma pedrada dos anos 2000 aí para todos os ouvintes da Mix.
0: Opa.
2: E brilha!
0: Brilha! Já brilhou! E a todos os motoristas e as motoristas por aplicativo do Brasil, sempre brilham na programação da Mix.
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1: 8h26 do melhor mix do Brasil. Bruninho, tem que aparecer por aqui, né? Smoke on the window. Vamos tocar o que daqui a pouquinho? É contigo. Manda, faz o check-in aqui no zap da Mix. No 11 983 408 mil, no áudio, mandando o teu som preferido.
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14: Bora lá fazer o check-in no Zap da Mix, pedir sua música pra começar bem a semana. 11 9 8 3 4 0 8 mil. É contigo.
16: Dona Cassiuma, música Raimundos, Mulher de Face.
14: Receba.
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0: do Way I Live. Mix, faltam 20 minutos para as 9. A quem apareceu aqui, porque pediram no 11983408000, Bay Boy da Prince, The Way I Live.
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0: É assim que funciona. Manda aí a sua mensagem de voz. Faça como o Diogo de Curitiba. O Matheus está em Salvador e o filho Romeu estão na sintonia. Obrigado, família. Boa semana para vocês. O Hélio tá em Brasília e tu tá por onde? Bora ouvir o quê? Pimentinha no ouvido, hein? Ó.
2: Boa noite, Rádio Mix. Aqui é Gilmar de Lucena, Paraíba, hein? Boa. Gostaria de pedir Red Hot Chili Peppers. Ah. Vamos nessa. Abraço, ah. 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

0: Mix, faltam 10 minutos para as 9. Bora, segundo. Vamos começar bem essa semana tocando seu som preferido. É assim que funciona no Pede no Zap. Então, ó.
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0: E o nosso é o 11 983 408 mil. Que música que você quer ouvir para começar bem a semana? Bora ser feliz, minha gente. O Michael está em Maringá, no Paraná. O Marcelo está em Ribeirão Preto. Quanta gente bacana, o Brasil inteiro, só falta você. Manda essa mensagem de voz pedindo teu som. Faz assim, ó.
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0: E aí?
2: Aqui é o Edenilson, motorista de aplicativo de Curitiba. Oh. Gostaria de escutar Planta e Raiz, Aquele Lugar.
0: Boa, obrigado pela carona.
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0: 5 estrelas.

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1: Mix, o som do One Republic, Need Your Love, fazendo check-out nesse começo de semana do pede no zap. Amanhã, bora tocar o teu som? Já manda agora pra não esquecer. 11 983 408 mil. Apareça na casa. Ótima semana. Eu vou estar aqui, hein? Não atrasar, não.
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2: Está no ar a Voz do Brasil. 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
3: Olá, boa noite.
4: Boa noite para você que nos acompanha em todo o país.
3: Segunda-feira, 17 de agosto de 2026.
4: Vamos ao destaque do dia.
3: Petrobras confirma a existência de petróleo no litoral do Amapá.
4: Empresa seguirá com estudos para determinar a quantidade e a qualidade do óleo encontrado. Luana Karen.
5: O poço onde a Petrobras encontrou petróleo está localizado a cerca de 175 quilômetros da costa do Amapá, a uma profundidade de quase 2.900 metros.
3: Brasil registra redução de 30% nas mortes por malária em 2025 em relação ao ano anterior.
4: Foram registrados ainda 118.037 casos, 15% a menos que em 2024. Graziele Bezerra.
6: Se diagnosticada a tempo, a malária tem cura e o tratamento é eficaz.
3: E ainda, arte nas escolas.
4: Homologadas as diretrizes para o ensino na disciplina de educação básica.
3: O estudo deve ser organizado em 4 componentes: artes visuais, dança, música e teatro. Thaís Antônio.
7: De acordo com as novas diretrizes, o ensino de arte nas escolas deve aproximar os estudantes das diferentes formas de fazer e vivenciar a disciplina.
4: E hoje, na apresentação da Voz do Brasil, eu, Mariana Jungmann e Luciano Seixas.
3: E acompanha a gente ao vivo, acesse radiogov.epc.com.br ou o canal Gov na sua TV aberta.
4: É na costa do Amapá que foi descoberta uma nova riqueza do Brasil.
3: A Petrobras anunciou a existência de petróleo num poço que está sendo perfurado pela empresa.
4: Assim que concluída a perfuração, será feito o levantamento da quantidade de petróleo na região.
3: Hoje, autoridades visitaram um navio sonda da empresa, embarcação adaptada para perfuração de poços em águas profundas e ultraprofundas.
5: Com a descoberta da Petrobras da presença de petróleo em poço perfurado na margem equatorial, uma comitiva do governo federal visitou nesta segunda-feira o navio sonda da empresa. A embarcação está localizada em região de águas profundas no litoral do Amapá. De acordo com a presidente da Petrobras, Magda Chambriard, o poço começou a ser perfurado em outubro do ano passado e em mais alguns dias deve ter o trabalho de avaliação concluído.
8: Nós descobrimos óleo no Poço Morfo, mas que até agora confirmou todas as nossas expectativas de um potencial relevante de petróleo na margem equatorial, mais especificamente no litoral do estado do Amapá. Esse poço vai acabar nos próximos, talvez, 15, 20 dias, né? Vamos ver quando é que ele acaba. Logo a seguir, nós temos que delimitar essa descoberta, ou seja, a gente tem que saber quanto é que de petróleo tem de fato nessa área, né?
5: Na semana passada, a Petrobras já havia confirmado a presença de hidrocarbonetos na região. Os hidrocarbonetos são compostos orgânicos, formados exclusivamente por átomos de carbono e hidrogênio, e onde são encontrados, indicam presença de petróleo e gás natural. Com a exploração de novos poços, a Petrobras pretende garantir segurança energética para o futuro. Como destaca o ministro de Minas e Energia, Alexandre Silveira.
9: Que a gente possa se orgulhar de ter assim, 90% da nossa energia elétrica limpa e renovável e 50% da matriz geral. E, portanto, nenhum brasileiro em sã consciência pode abrir mão da sua soberania e das suas riquezas naturais para poder combater miséria, combater fome, fazer desenvolvimento.
5: O poço onde a Petrobras encontrou petróleo está localizado a cerca de 175 quilômetros da costa do Amapá, a uma profundidade de quase 2.900 metros. De acordo com a Petrobras, atualmente cerca de 80% do petróleo extraído no Brasil vem do pré-sal. Essa exploração deve chegar ao pico até 2035, indicando a necessidade de outras fontes de combustível fóssil. Reportagem Luana Karen.
4: Como deve
10: deve ser o ensino de arte nas escolas. O Ministério da Educação homologou diretrizes para o ensino do componente curricular na rede de educação básica.
3: O documento estabelece que o ensino deve ser organizado em 4 eixos: artes visuais, dança, música e teatro.
10: O anúncio dessas diretrizes ocorreu hoje. A repórter Thaís Antônio acompanhou tudo e traz os detalhes ao vivo para a gente aqui no estúdio. Boa noite, Thaís.
11: Boa noite, Mariana. Boa noite, Luciano. E ouvintes da Voz do Brasil, de acordo com as novas diretrizes, o ensino de arte nas escolas deve aproximar os estudantes das diferentes formas de fazer e vivenciar a disciplina. E para isso ser feito, a arte deve ser dividida em 4 componentes curriculares: artes visuais, dança, música e teatro. O texto complementa a Base Nacional Comum Curricular, que estabelece os conhecimentos, competências e habilidades esperados dos estudantes ao longo da educação básica. Com isso, as escolas passam a ensinar conteúdos, métodos e processos de criação em arte como prática educativa e não apenas como atividade secundária ou recreativa. Outro destaque é a aproximação entre professores, artistas e mestres e mestras das culturas populares. A resolução reconhece a importância de incluir esses saberes no processo educativo por meio de um trabalho colaborativo com professores de artes visuais, dança, música e teatro, como explica o ministro